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0: 21 horas e 59 minutos.
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0: Beleza? É com muito pesar, com muita dor no coração, né? Que nós, fãs desse astro aí, chamado Rivas, nos deixou nesse domingo, dia 5. Infelizmente, perdemos mais um astro do rap nacional. Que Deus possa tê-la, né? Aonde ele estiver. A gente sabe, gente, que nessa vida a gente já sabe que a gente só tem dois caminhos: nascer e morrer. Aí eu te pergunto, você tá preparado pra morte? Ninguém tá. Ninguém tá preparado. Eu peço a você que reflita. Tem gente que quer ser mais que um, mais que outro. Tem um porque tem ali uma BMW, outro tem um Fusquinha. Aí já nem fala mais com aquela pessoa, com aquele orgulho besta. Você não vai levar nada. Tudo aqui fica. Então eu acho que a humildade é acima de tudo. E isso, não só o Rivas, quando também o irmão dele, o Jamaica, teve. E eu tive o privilégio de conhecer esses caras desde infância, desde quando eles moravam ali, ó, na Chaparral. Para mim é um orgulho saber que esses caras aí fizeram parte da minha infância, fizeram parte da minha vida. Rivas, Jamaica, esteja onde você estiver, meus irmãos, um dia nos encontraremos. Que Deus o tenha em um bom lugar. Vai restar saudade, mas é como se diz, a vida segue normalmente. Esteja em paz, amigo, aonde você estiver.
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0: Elias Mas, andando a pé, porque carro eu perdi, né, que não era meu. Já mudar com a mão e tirar com a outra, cê tá ligado? Andando a pé no Moveneiro, eu lembrei que alguém falou pra mim, meu, Deus tem um plano na sua vida. Eu lembrei das veinhas, aquelas mulheres zona de coque, tá ligado? Deus tem um plano na sua vida, e pá, eu... Para. Minha mãe falava de Deus pra mim, eu falava aí, se o seu Deus me der 100 reais, eu vou pra igreja. Barato é louco, né? Mas, irmão, na situação que eu tava, eu precisava falar com alguém. Eu vou falar com quem, truta? Vou falar com meu parceiro? Com meus amigos? Com as minas que eu catava? Vou falar com quem? Na situação que eu tava, irmão, com o coração arrebentado, eu resolvi falar com Deus, irmão. Quando eu entrei naquele lugar, uma pessoa já veio, me abraçou, falou que me amava, e não entendi nada. Porque nem minha família acreditava mais em mim. Comecei a chorar e resolvi falar com Deus.
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0: Pai, quantos espinhos já pisei, Senhor. Senhor, não foi fácil, mas eu cheguei.

Senhor, eu sei que pra ti eu tenho valor, papai. E que eu só posso confiar no seu imenso amor. Porque mesmo sendo pecador,

0: E depois que eu falei com Deus, irmãos, não existia mais nada ao meu redor. Eu comecei a ouvir as pessoas orar. O pastor falava, já não era mais com todo mundo, mas era diretamente no meu coração. Parecia que era tudo para mim.
1: Jesus é o caminho, a verdade e a vida. Ninguém chegará ao Pai a não ser pelo Filho. E nessa noite de hoje, você que entrou por essa porta, não foi por acaso nem por qualquer maneira, porque o Senhor dos Exércitos tem uma obra a fazer na tua vida. E você que gostaria de aceitar Jesus como grande Salvador da tua vida, repita essas palavras comigo. Senhor,
0: Senhor,
1: nessa noite de hoje,
0: nesta noite de hoje,
1: eu entrego
0: a minha vida
1: em tuas mãos.
0: Escreva
1: o meu nome no livro da vida. E essas pessoas que aceitaram Jesus como grande Salvador, eis que o Senhor faz nova todas as coisas em teu viver.
0: A minha vida eu entreguei na mão de Deus. As minhas lágrimas já não eram mais lágrimas, se transformaram em bênção. Porque uma coisa eu sei, mesmo sendo pecador, o Senhor me ama como eu sou. Mesmo sendo pecador, o Senhor me ama como eu sou. Irmão, e a partir daquele dia minha vida mudou completamente, cara. E eu não precisei mudar de roupa, mudar de estilo de falar. Eu não precisei largar o rap nacional. A única coisa que eu tive que aceitar, Cristo veio para livrar eu do pecado. A única coisa que eu tive que mudar é o meu coração. Porque agora eu nem te conheço, mas eu posso falar para você. Eu te amo, moleque. Eu te amo, menino. E você precisa fazer parte desse patamar. Porque Deus está te chamando. Começou Mano Reco e a Jornada.

correria, infelizmente tem sido assim. Os anos se passam e a nossa juventude cada dia se afunda mais no mundo do crime. Tantas famílias diferentes, com histórias parecidas. Mães que sofreram para criar seus filhos e hoje sente a sua falta. No dia em que os jovens abrem os olhos e perceberem que o sol brilha para todos e que Deus o conforte o coração de quem só tiver um dia de visita, que não suporta e chora mais.

havia um homem na terra de Uz, cujo seu nome era Jó. Homem obediente, temente, fiel aos mandamentos de Deus. Certo dia, os filhos do homem estavam na presença de Deus. E junto aos filhos do homem apareceu Satanás. A Bíblia nos fala que Deus perguntou para ele assim: de onde vens? E o diabo respondeu para Deus assim, ó: de rodear e vagar pela terra. Então Deus falou pro inimigo assim, ó: você observou lá embaixo, você viu meu servo Jó? O inimigo falou para Deus assim: vi sim. Aí Deus falou assim: aquele homem é fiel, aquele homem eu tenho orgulho nele, temente, obediente. Aí o diabo falou para Deus assim, ó: ele é assim porque ele tem boa família, bons animais, saúde, bons filhos. Me deixe tocar naquela vida dele, na família, no que ele gosta, para ver se ele não murmura e não blasfema na tua face. Deus falou pro diabo assim: então vai. Só não te deu permissão de mexer na vida daquele homem. Irmão, o diabo veio pra terra com a autoridade que foi dada por Deus para tocar naquela vida, para mexer naquela vida.

murar. Falar que Deus não olha, que Deus não cuida. Cuida você então. Porque Jó sabe o que ele fez? Ele rasgou sua veste, ele raspou a sua cabeça e se prostrou no chão a adorar e a louvar a Deus. Mas o inimigo não ficou contente não. O inimigo foi e colocou em Jó uma doença, uma lepra. E Jó estava no chão, leproso, doente, quase morrendo. Os anciões da época, anciões como aqueles lá que crucificaram e mataram Jesus Cristo, ou como esses anciões de hoje, que usam a teologia para maldizer muita coisa e ganhar dinheiro.

Jó assim, Jó, você tá doente, perdemos nossos filhos, perdemos nossos animais, perdemos nossos servos, amaldiçoa esse seu Deus aí, ó, e morre. Ele falou pra mulher assim, mulher, se eu nasci pelado do ventre da minha mãe, pelado também eu posso morrer. Se Deus me deu tudo o que eu tinha, Deus tem autoridade de tocar, de tirar, fazer o que ele quiser. E ele não vai deixar de ser Deus por isso não. Louvado, glorificado seja o meu Deus. Prostrado, adorando a Deus. Sabe o que Deus fez, irmão? Deus orgulhou, Deus teve prazer naquela vida. E o inimigo não venceu, não. E sabe o que Deus fez? Restituiu. Deus deu em dobro tudo que ele tinha. Deus levantou aquele homem. A Bíblia fala que ele foi um dos homens mais ricos que teve naquela época. E assim vai Deus a fazer com você. Basta você

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4: Já estamos de volta com o nosso segundo bloco por aqui.

0: 619-9420-9260. Esse é o telefone pra você mandar teu alô, mandar teu salve, claro, fazer a festa aqui juntinho com a gente, tá bom? 619-9420-9260. Gente, lembrando a vocês que é o seguinte, hein? O programa Movimento Hip Hop Oficial começa sempre às 15 horas, tá? Trazendo pra você aqui muito, mas muito hip hop e muita música pra você. Já, a gente vai mandar uns alô. Vamos mandar um alô agora. Agora não, né? Tá bom, então no terceiro bloco a gente manda aquele alô especial, tá? Mas eu quero mandar um alô pra um aí que tá nos ouvindo. Ô maninho, um alôzaço pra você aí, tá? Olha só o que ele trouxe. Preste atenção, que nem diz esse, o saudoso amigo DJ Celção. Morra do coração. Essa, com certeza, é pra quem gosta de som forte.
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Só musicaço, só as boas por aqui em www.movimentohiphopdf.com.br. Esse aqui é o primeiro programa do mês de julho, mês 7, né? De 2026 por aqui. Tá gostando? Tá? Cara, aqui é só musicão, hein? Olha só, prepara o coração pro terceiro bloco. Se o segundo foi venenoso, imagina o terceiro, hein? Vai ser loucura. 69-9420-9260, segura aí, já tem mais.

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3: Já estamos de volta com o nosso segundo bloco, nosso terceiro bloco por aqui.

Participando com a gente, telefone mais cobiçado de Brasília. Sabe qual é? Sabe não? Então vou te falar, tá? 69-9420-9260. Gente, é uma pancada de gente que está ligada aqui no nosso Movimento Zap, no 619-9420-9260. Deixa eu lembrar você que o programa Movimento Hip Hop DF tem apoio total da Estilo Black, é isso mesmo, né? E também, da Estilo Black não, Tribo do Rap. Alô, Ivanice! Sempre eu esqueço, que é isso, hein? E claro, também, apoio total aí, né, do meu amigo André Games, aí no Shopping Popular de Ceilândia, tá bom? Gente, olha só, quero lembrar você também, tá? Que o programa Movimento Hip Hop DF tem reprises, tem reprises, tá? Se você não ouviu, começa a ouvir, tá bom? Sempre do horário ali das 19 horas, não, das 21 horas, 22, né? Das 22 horas, de segunda a sexta. Às 21 horas é nos sábados e nos domingos. E também, claro, né? Tem também de manhã, tá? No sábado, a partir das 9, das 6 da manhã até as 9 da manhã, né? Mas o horário nobre espalha pra todo mundo, é das 15 às 18 horas, tá bom? Posso contar com você? Claro que posso, né? Então tá certo. Deixa eu mandar um forte abraço aí, beleza? Pra muita gente que está ligada aqui no programa Movimento Hip Hop DF. Gente, como é muita gente, eu vou dizer os números aqui, beleza? Porque senão não vai sobrar tempo. Então vamos lá. Mandar uma alozaça aí pra esse mano aqui da Operadora 619. 905, final 55, tá ligado com a gente. Essa outra pessoa aqui da Operadora 61-8184, final 89, tá ligado com a gente. Esse amigo aqui, ó, da Operadora 61-9918, final 57, tá ligado com a gente. Essa outra pessoa aqui, ó, da Operadora 619-9521, final 76, tá ligado com a gente. Alô, Locutor Santos! Lembrando que o Locutor Santos tá agora aqui com a gente nos sábados, tá bom? Sábado tem um DJ do Rio de Janeiro, que ele vai tá aqui, e a apresentação vai ser do Amigo Santos, tá? Sábado Dance. Lembrando que você que é DJ, tá afim, né, de mandar teu set mixado, manda pra gente lá no Gmail, tá? No DJ Nego Gilson, @gmail.com. Anotou aí? DJ Nego Gilson, @gmail.com, tá? Todos os sábados, das 19 às 21 horas, tem Sábado Dance. E lembrando que agora é com a apresentação, apresentador do meu amigo Santos Todinho. Esse Santos se inventa. Gente, vamos balançar por aqui? No outro bloco vou dizer mais alô pra galera. Tá valendo? Enquanto isso, você pode mandar aí tua mensagem, teu alô, teu salve aqui, ó, no programa Movimento Hip Hop DF. Eu te peço uma coisa, aumenta o volume, deixa o som por nossa conta, que essa daqui é impossível você ficar parado. Aumente o volume!

cara, isso é musicaço, hein, Dexton? Sofução. Deixa eu mandar uma losaça aqui, gente, uma pancada de gente tá ligado aqui com a gente. O Sérgio, ele fala assim, ô Gilson, bom dia, boa tarde. Manda losaço pra mim, sou o Sérgio aqui de Sobradinho 2. Sérgio, uma losaço pra você, tá bom? Oi, rapaziada, Gilson, manda losaço aqui pra galera aqui da Guariroba, a galera dos Passinhos. Uma losaço aí pra galera aí, né, da Guariroba aqui em Ceilândia, a galera dos Passinhos. É, Vanusa, oi, bom dia, boa tarde, Gilson, o programa tá top hoje, hein? Poxa, cara, fiquei sabendo o que aconteceu com mais um que nós perdemos. Pois é, né? Felizmente, perdemos nosso amigo Rivas por essa doença maldita chamada câncer. Inclusive, até no nosso programa de rádio, de ponta a ponta na notícia, eu falei isso. Gente, se cuida. Se cuida enquanto é tempo. Doença é coisa séria, tá bom? Emerson, manda lá usar sempre pra mim, Gilson. Emerson, aqui ó, de Valparaíso, Goiás, estou curtindo aí o programa, tá top, tu é o cara, que isso, Emerson. Vaninha, nome da minha irmã, ó, Vaninha, manda lá usar sempre pra toda a galera aqui, beleza, do Sudoeste, gostaria que tu rolasse pra nós aí, a música aí da Bilce, tá anotado aqui, tá, querida, a gente vai dar um jeito aí de tocar essa música pra você, tá bom? Bem, vamos aqui aos nossos apoiadores. Já já a gente volta encerrando com chave geral por aqui. Você já sabe como é que funciona, né? Você já tá por dentro.

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muito bem, então a gente já está de volta com o nosso último bloco. 69-9420-9260. Gente, mas aqui o celular não para de tocar. Meu Deus do céu. Deixa eu mandar uma lozaça aqui, beleza? Pra a Regiane, que tá curtindo a gente lá no Guará 2. Regiane, obrigado, tá? Por estar ligado com a gente. Matheus, tá curtindo a gente lá em Ceilândia. Valeu, Matheus. Um alozaço pra você. Deixa eu mandar um alozaço aqui também, ó. Pra esse mano aqui, ó, da operadora. É 6194-03, final 67. Fala assim, ó. Tocando só as boas, com certeza. Deixa eu mandar um alozaço aqui, beleza? Pra essa pessoa aqui da operadora 6194-28, final 66. Esse mano aqui, ó, da operadora 6184-29, final 31. Esse aqui também, da operadora 6185-23, final 51. Esse mano aqui também, ó, da operadora 6181-18-56, final alguma coisa. E esse mano aqui, ó, da operadora 619231, final 77. Gente, é muita gente ligada. Se eu não mandei teu alô, me perdoa, mas no próximo programa a gente vai mandar. Por falar disso, quero lembrar vocês que a gente vai cobrir férias. E se a gente vai cobrir férias, então a gente vai entrar na reprise, tá? Mas provavelmente lá pro dia 16 de agosto a gente volta a gravar, tá bom? Beleza? Lembrando que esse aqui é o nosso último programa que nós gravamos do mês, tá? Mas em agosto, dia 16, dia 17, por aí, a gente volta a gravar, porque a gente vai cobrir férias lá do serviço. Beleza? Então fica aí a dica pra vocês, tá? 69-9420-9260. Bem, eu não poderia fechar o programa de hoje, né? Sem tocar a música desse clássico, né? Um dos cantores de rap que realmente me ensinou muito. Eu tenho o maior carinho por esses dois, tanto pelo DJ Jamaica, que foi o cara do meu TCC, quanto o Rivas, também que me deu outra oportunidade até nas entrevistas. Tem uma história do Rivas aí que eu lembro quando ele foi lá no meu serviço para fazer um vídeo com relação ao aniversário da Ceilândia sobre aquela caixa d'água. Foi fantástico. Não sei onde é que tá essa foto, mas se eu tiver, eu vou postar aí nas redes sociais para vocês verem. Então, a gente vai fechar muito bem esse bloco com homenagem a esses dois artistas que, infelizmente, nos deixaram.

0: Meia-noite e 59 minutos.
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0: Uma hora, 55 minutos.
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1: 2:31.
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3: 3 horas e 8 minutos.
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1: Toda honra e toda glória ao nosso Senhor Jesus Cristo. 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
1: 3 horas e 40 minutos.
2: E que Deus o tenha em um bom lugar. Em nome do Pai, do Filho, do Espírito Santo. Amém.

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3: Porque todo que é nascido de Deus vence o mundo, e esta é a vitória que vence o mundo, a nossa fé. 1 João, capítulo 5, versículo 4.

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se conter nem perder, para que no momento das fraquezas saibamos nos fortalecer. 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

0: 4 horas e 31 minutos.
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0: 4:46.
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0: 5:43.
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2: 5 horas e 59 minutos. 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

0: Olá, amado ouvinte. Vamos refletindo com A Procura do Sol. A andorinha do mar Ártica é uma bela ave que passa a maior parte da sua vida a voar sobre o oceano à procura de alimento. No que se refere às aves, tem tamanho médio, é quase toda branca, com as partes superiores em cinzento claro e com um admirável topete preto que lhe vem até bem abaixo dos olhos negros. Tem bico vermelho vivo, pernas curtas, vermelhas e pés vermelhos palmados. As andorinhas do mar Árticas gostam de um verão perpétuo. Quando é verão no extremo norte, elas ficam ali a criar os seus filhotes numa praia rochosa do norte da Groenlândia ou da Islândia. Depois, quando o verão começa a esfriar, elas e os seus jovens começam a dirigir-se para o mar de Weddell, na Antártica, a cerca de 19.300 quilômetros ao sul. Dados informativos obtidos por minúsculos registradores de dados aplicados nas suas pernas mostram que elas fazem grandes curvas acrobáticas através do oceano. Na altura em que chegam ao extremo sul, já é verão, e elas passam infindáveis horas de luz diurna a voar e a comer. Como tem de viajar para tão longe, ela ganha um prêmio. A andorinha do mar Ártica registra a mais alta quilometragem durante a sua migração anual. Elas chegam a cobrir 64.300 quilômetros por ano. Como essas aves vivem cerca de 30 anos, elas provavelmente voam cerca de 2 milhões e meio de quilômetros durante a vida. Mais ainda, os investigadores descobriram que, embora as andorinhas do mar não viajem juntas, todas elas saem das suas zonas de inverno, atravessam o Equador, deixam os locais de alimentação e de descanso e chegam aos locais de verão com espaço de apenas alguns dias, sem se verem umas às outras, e então cumprem as tarefas juntas. Isso é maravilhoso. Em Gênesis 1:21 diz: E Deus criou as grandes baleias e todo réptil de alma vivente que as águas abundantemente produziram, conforme as suas espécies, e toda ave de asas, conforme a sua espécie. E viu Deus que era bom. Momento Fé no Criador.
1: Os céus declaram a glória de Deus e o firmamento anuncia a obra das suas mãos.
0: Em Hebreus 13:5-6 diz: Porque ele disse: Não te deixarei, nem te desampararei. E assim, com confiança, ousemos dizer: O Senhor é o meu ajudador e não temerei. O renomado evangelista Billy Graham escreveu o seguinte: Alguns anos atrás, quando nosso filho Ned entrou numa nova escola, ele conheceu alguns meninos da cidade que pensavam que eram muito fortes. Ned nunca teve de confrontar meninos da rua que tinham muita experiência em defender-se e que presenciavam brigas como uma ocorrência regular. Os meninos da cidade logo começaram a persegui-lo. Outro menino, que era amigo de Ned, viu que para nosso filho sobreviver, ele teria de aprender como se defender. Então ele ensinou-lhe algumas bases de karatê e um pouco de outras artes marciais. Depois de muita prática, Ned demonstrou sua nova habilidade no menino que o estava provocando. E os outros pararam de aborrecê-lo. Deus quer nos ensinar como nos defendermos do pecado. Satanás, o principal perturbador, nos ataca em nossos pontos mais fracos e quer nos derrotar para que não sejamos úteis para Deus. Na Bíblia, Deus nos provê treinamento espiritual que nos fortifica interiormente, da mesma forma que o exercício físico e a disciplina podem nos fortalecer exteriormente. Mas como o exercício ou treinamento nas artes marciais, precisamos ser constantes em nossa leitura das Escrituras e disciplinados na aplicação às situações e circunstâncias ao nosso redor. Deus não nos prometeu nos proteger das dificuldades, mas prometeu nos proteger em meio às dificuldades. Nada pode nos tocar fora da vontade de Deus. Se alguma coisa nos toca, podemos estar certos de que foi com o propósito de nos edificar, para sermos testemunhas mais eficazes e fortes, para que Deus possa nos usar para batalhar com o mais cruel perturbador da história, o diabo. Lembre-se, Deus nunca o abandonará, nem o esquecerá.
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0: E agora vamos elevar nossas preces a Deus. Nosso Deus e Pai, nós te agradecemos por teu extraordinário amor e tua preocupação que nos acompanham diariamente. Ensina-nos que o Senhor está no controle de tudo o que acontece em nossas vidas, que possamos nos sentir confortados ao saber que sempre estás aí. Ajuda-nos a aplicar a verdade das Escrituras, a ter comunhão de oração e comprometimento contigo em nossas vidas diárias, através de Jesus. Amém.
1: Que privilégio ter a mesma mão que fez o universo e espalhou as estrelas, escrevendo seu nome no livro da vida. Louve a Deus por isso e declare agora Cristo como seu Senhor e Salvador, buscando a partir daqui o perdão e uma vida correta. Deus alegra-se por todo aquele que assim desejar de todo o coração.

0: 6 horas e 12 minutos.
1: 6 horas e 12 minutos.
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2: O dia começa marcado por um aumento significativo da tensão no Estreito de Hormuz. O presidente norte-americano Donald Trump anunciou o restabelecimento do bloqueio naval ao Irã e a imposição de uma taxa de 20% sobre as mercadorias que transitam pela rota marítima, justificando a medida para garantir a segurança da região. A decisão já provoca reações no mercado, com o euro caindo para o patamar de 1,13 dólares e as bolsas de Wall Street operando mistas após os novos ataques dos Estados Unidos ao Irã. A Organização dos Países Exportadores de Petróleo, OPEP, reviu em baixa a estimativa de procura global de petróleo para 2026, citando o mercado perturbado pela guerra no Irã e o bloqueio do Estreito de Hormuz. O líder da ONU fez um apelo urgente pelo fim dos ataques entre Estados Unidos e Irã, enquanto Teerã ironiza a situação, afirmando que quem protege Hormuz deve ser pago.
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2: O Brasil vive uma semana crucial com a iminente decisão dos Estados Unidos sobre a aplicação de 25% sobre as exportações brasileiras. O governo americano deve definir até quarta-feira se o novo tarifaço será implementado, impactando cerca de 4,2 mil produtos e um volume de 15 bilhões em exportações. Em meio às negociações, associações de empresários brasileiros e americanos enviaram uma carta pública aos governos de Lula e Trump, defendendo a ampliação do comércio em setores como data centers, automóveis e minerais críticos, e buscando reverter o tarifaço. O Itamaraty segue empenhado nas conversas, mapeando mais de 40 empresas americanas contrárias à medida.
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2: O ministro Alexandre de Moraes, do Supremo Tribunal Federal, proibiu por 90 dias as visitas de Flávio Bolsonaro ao pai, Jair Bolsonaro, após a divulgação de uma carta em que o ex-presidente oficializa o filho como seu porta-voz e candidato para as eleições de 2026. A decisão, na prática, impede que Flávio veja o pai durante o primeiro turno do pleito. A medida de Moraes visa apurar se a carta configura propaganda eleitoral antecipada, um tema que tem gerado debate no cenário político. Fontes próximas a Michele Bolsonaro indicam que ela teria ficado incomodada com o texto, aprofundando ainda mais as discussões internas.
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3: Um ginecologista foi detido em Salvador, Bahia, sobre a acusação de filmar uma paciente durante um exame, utilizando óculos equipados com uma câmera. A denúncia partiu da própria mulher, que percebeu o equipamento durante a consulta em uma clínica particular no bairro de Vila Laura. A prisão ocorreu na última sexta-feira, 10 de julho. A polícia segue investigando o ocorrido para apurar a extensão dos atos e se há outras vítimas envolvidas.
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4: A influenciadora digital Thaís Moura, de 31 anos, faleceu após sofrer um acidente de moto na madrugada de domingo, 12 de julho, em Volta Redonda, no Rio de Janeiro. Ela estava na garupa da motocicleta pilotada por seu companheiro, de 22 anos, quando houve a queda na via Sérgio Braga. Ambos foram socorridos e levados ao hospital, mas Thaís não resistiu aos ferimentos. O condutor recebeu alta médica e a polícia constatou que ele não possuía carteira nacional de habilitação.
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3: Uma técnica de enfermagem foi detida no Piauí após tentar levar uma recém-nascida em uma bolsa de maternidade para fora de um hospital. Câmeras de segurança registraram a ação, que foi impedida pela tia da bebê, que desconfiou da funcionária e encontrou a criança dentro da bolsa. A suspeita já havia sido indiciada anteriormente por estelionato. O caso chocou a equipe do hospital e a família da recém-nascida, levantando questões sobre a segurança em ambientes hospitalares.
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4: A polícia da África do Sul anunciou a abertura de uma investigação sobre a morte do jogador de futebol sul-africano Jayden Adams, que participou da recente Copa do Mundo. Adams, de 25 anos, foi encontrado morto em uma residência na cidade do Cabo neste fim de semana. As autoridades ainda não divulgaram a causa da morte e as circunstâncias do incidente estão sob investigação. O pai do jogador, Juanito Adams, expressou a dificuldade da família em assimilar a perda prematura e aguarda os resultados da autópsia.
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5: Nesse período de férias, a rotina das famílias muda e surge um desafio comum: como ocupar o tempo das crianças de forma saudável. Uma das preocupações é reduzir o tempo que as crianças e os adolescentes passam em frente às telas. E não é à toa. A Sociedade Brasileira de Pediatria alerta que o uso excessivo de dispositivos digitais pode prejudicar o desenvolvimento e a interação social. Segundo a pediatra Ana Márcia Guimarães, existem limites de tempo recomendados para cada faixa etária.
6: Até 2 anos é tempo zero de tela. De 2 a 5 anos é 1 hora de tela por dia. De 5 a 8 anos, mais ou menos, 2 horas de tela. Os adolescentes, em torno de 3 horas de tela.
5: Para além de monitorar o relógio, as férias também são uma oportunidade para resgatar o direito fundamental de brincar. Para Gabriel Salgado, gerente de educação do Instituto Alana, a brincadeira é a linguagem mais genuína da infância e é essencial para que a criança compreenda o mundo ao seu redor.
7: O brincar fortalece a autonomia, a criatividade e principalmente o brincar livre na natureza.
5: Substituir o tempo no celular por atividades manuais, leitura ou passeios ao ar livre exige disponibilidade dos pais. E essa presença é importante para construir relações seguras e afetivas entre pais, crianças e adolescentes. Gabriel Salgado explica também que as famílias não devem se preocupar com momentos de ócio, quando as crianças ficam sem atividades.
7: A gente sempre sugere que as férias elas possam se estabelecer como uma oportunidade para a criança explorar o seu tempo livre, inclusive por meio do tédio. Ele é fundamental para a criança não possa somente se relacionar com o outro, com os mais velhos, com os idosos muitas vezes, mas também que ela possa se relacionar com ela mesma.
5: Mas quando o uso da tecnologia for inevitável, o acesso ao aparelho celular ou outros dispositivos nunca deve ser feito de forma isolada, como em quartos fechados, como detalha a pediatra Ana Márcia Guimarães.
6: As crianças são vulneráveis na internet. Quanto menor, mais vulnerável. Os pais têm que estar perto.
5: O segredo para as férias inesquecíveis, portanto, parece estar menos na sofisticação de brinquedos e mais na qualidade da presença e do afeto entre pais e filhos.
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8: Um estudo divulgado pelo Unicef revela que muitas brasileiras que desejam ter um parto normal acabam passando por uma cesariana sem necessidade médica. Entre os motivos estão a falta de informações durante o pré-natal, a pouca participação dos parceiros e o acesso limitado à analgesia, a administração de medicamentos para alívio da dor. 60% do total de nascimentos no Brasil são realizados por cesariana. Considerando apenas a rede particular, esse percentual chega a quase 90%. A especialista em saúde e nutrição do Unicef no Brasil, Stephanie Amaral, avalia que há uma diferença importante entre o número de mulheres que querem um parto normal e o daquelas que efetivamente tomam essa decisão. Ela cita uma série de fatores que contribuem para a escolha final pela cesariana.
9: Pesquisas mostram que em torno de 70% das mulheres querem um parto normal, porém o Brasil está entre os 3 países com maior número de cesarianas do mundo. E ouvindo gestantes, puérperas e profissionais de saúde, a nossa pesquisa mostra que essa decisão vai muito além de uma escolha individual da mulher. Então a gente esbarra em obstáculos estruturais, informacionais e relacionais que se retroalimentam e que num momento de insegurança e de dor acabam favorecendo e gerando gatilhos para uma cesariana mesmo sem necessidade.
8: De acordo com o levantamento, ao longo da gravidez, a mulher recebe influências de familiares, profissionais de saúde, experiências de outras pessoas e até de fatores culturais e sociais que podem afetar a decisão pelo parto normal ou pela cesariana. O estudo ouviu mais de 130 pessoas entre gestantes, puérperas e profissionais de saúde em Belém e São Paulo. Um dos achados aponta que mães, avós, tias e sogras exercem forte influência sobre as futuras mamães. e que os parceiros podem defender uma cesariana para interromper o sofrimento da gestante em trabalho de parto. A pesquisa também identificou que a falta de oferta de medicamentos analgésicos faz com que algumas mulheres enxerguem a cirurgia como a única alternativa para lidar com a dor. Já na rede privada, a estrutura oferecida pode influenciar na escolha pela cesariana, mesmo sem indicação clínica. Por outro lado, a recuperação mais rápida, o medo da cirurgia e experiências positivas anteriores aparecem entre os principais motivos para a escolha do parto normal. Com base nos resultados, o Fundo das Nações Unidas para a Infância lançou a campanha Parto Normal, uma escolha que merece respeito, que busca incentivar o debate e ampliar o acesso a informações sobre o parto seguro, humanizado e respeitoso.
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10: A Comissão de Constituição e Justiça da Câmara dos Deputados aprovou a admissibilidade da PEC 3 de 2026, que propõe mudanças na forma de calcular o IPVA. A proposta apresentada pelo deputado Kim Kataguiri, do Missão de São Paulo, prevê que o imposto deixe de ser calculado pelo valor de mercado do veículo e passe a considerar o peso do automóvel. O texto também estabelece que a cobrança não poderá ultrapassar 1% do valor de venda e autoriza os estados a concederem descontos para veículos menos poluentes. Hoje, o IPVA é calculado com base no valor de mercado, usando como referência a tabela FIP. As alíquotas variam entre 1% e 4%, conforme a legislação de cada estado. Segundo ele, os impactos na arrecadação dos estados e outros efeitos da mudança serão discutidos por uma comissão especial que vai avaliar o mérito da PEC. Com a aprovação na CCJ, a proposta segue agora para a comissão especial. Se avançar, ainda precisará ser aprovada em 2 turnos pelo plenário da Câmara dos Deputados.
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0: A Organização dos Países Exportadores de Petróleo reviu em baixa, pelo terceiro mês consecutivo, sua estimativa para o crescimento anual da demanda mundial de petróleo em 2026. A nova projeção aponta para uma média de 105,94 milhões de barris diários, uma redução em relação à expectativa anterior. Essa revisão reflete um mercado petrolífero perturbado pela guerra no Irã, o bloqueio do Estreito de Hormuz e uma elevada volatilidade dos preços. A organização tem monitorado de perto os fatores geopolíticos e econômicos que impactam o consumo global.
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2: O presidente Luiz Inácio Lula da Silva assegurou que o país não enfrentará um tarifaço nos próximos meses. A declaração foi feita durante um evento em São José dos Campos, São Paulo, onde o presidente participou do lançamento de uma turbina movida a etanol. A fala de Lula ocorre em um momento de expectativa, especialmente após a decisão dos Estados Unidos de aplicar tarifas sobre produtos, o que poderia gerar pressões econômicas. O presidente buscou tranquilizar a população sobre a estabilidade dos preços.
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3: O ex-prefeito de Campo Grande, Alcides Bernal, faleceu na madrugada de segunda-feira, aos 60 anos, na Santa Casa da capital sul-mato-grossense. Ele estava detido no presídio militar desde março, acusado de homicídio. Bernal havia sido internado no final de junho, após passar mal na prisão, e após um procedimento cardíaco, retornou ao presídio. No último fim de semana, ele voltou a apresentar problemas de saúde, sendo novamente levado ao hospital, onde veio a óbito.
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4: A Prefeitura do Rio de Janeiro anunciou um decreto que proíbe a veiculação de publicidade de plataformas de apostas online, as chamadas bets, em todos os espaços públicos do município. A medida visa combater o que o prefeito chamou de praga das casas de apostas. O texto do decreto foi publicado no Diário Oficial da cidade e entra em vigor imediatamente. A decisão reflete uma preocupação crescente com a proliferação da publicidade de apostas e seus impactos sociais na capital fluminense.
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5: Um passo importante para a integração regional será dado nesta terça-feira, com a assinatura de um memorando de entendimento entre Brasil, Argentina, Paraguai e Chile para a criação de um mercado único de aviação civil na América do Sul. O acordo, batizado de ALAS, visa padronizar regras e permitir a oferta de voos domésticos por companhias aéreas de outros países da região. Inspirado no modelo da União Europeia, o documento estabelece um cronograma de até 12 meses para a elaboração das medidas regulatórias comuns. A iniciativa busca ampliar a liberdade de operação das companhias aéreas, permitindo que empresas estrangeiras atuem em rotas domésticas no Brasil e vice-versa.
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6: O Conselho Nacional de Educação definiu os parâmetros para o cumprimento dos 200 dias letivos em localidades onde o calendário escolar tenha sido interrompido por situações como violência, desastres climáticos, emergências sanitárias ou mesmo problemas administrativos ou movimentos de greve. As regras atendem a recomendações do Ministério Público Federal e são válidas para escolas públicas e particulares de todo o território nacional. O processo começou em 2024, a partir de uma ação da Procuradoria Regional dos Direitos do Cidadão, no Rio de Janeiro. A ação teve como base dados do Unicef, do Instituto Fogo Cruzado e de redes da Maré, que mostraram os reflexos negativos de operações policiais e conflitos armados no cumprimento do calendário escolar. Também foi citado o estudo Educação Resiliente, revelando que uma em cada três escolas brasileiras suspenderam os dias letivos em 2023 por causa de eventos climáticos. No ano seguinte, a média nacional de dias sem aula por causa de eventos climáticos extremos dobrou. Os estudantes ficaram afastados das salas de aula por 10 dias em média. A nova resolução exige das redes de ensino um planejamento prévio para evitar decisões improvisadas e respostas desiguais. Entre as medidas, a resolução exige que os sistemas de ensino atuem de forma coordenada com órgãos de segurança, saúde, defesa civil e assistência social. A ideia é evitar que responsabilidades externas sejam deslocadas para as escolas. Toda unidade escolar também deve estabelecer um planejamento.
7: 6 horas e 41 minutos. 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

0: tô na área, bem-vindos, bom dia, bom dia, bom dia, é o show da manhã na área, J. Lu na sua boa comunicação, vamos juntos, e você ligadinho, sempre com a melhor playlist musical, notícias, bastidores, tudo isso aqui. E você, o The Best, o melhor ouvinte, chega mais, aumenta o volume, vem com as melhores, show da manhã, tamo ao vivo e também com você, chegamos pessoal.
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0: Show da manhã, muito, muita boa. Show da manhã, recheada de música boa, notícias, bastidores, você ligado, você participando, zapeando com a gente na programação do Show da Manhã. Já já vou trazer horóscopo, só vou ali tomar um cafezinho, uma aguinha e já venho com muito mais pra você. Só molhar a palavra. Já volto, segura aí, rapidinho.
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5: 7 horas e 1 minuto.
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0: Show da manhã, muito, muita, muita, muita música boa. Show da manhã, recheada de música boa, notícias, bastidores, você ligado, você participando, zapeando com a gente na programação do Show da Manhã. Já já vou trazer horóscopo, só vou ali tomar um cafezinho, uma aguinha e já venho com muito mais pra você. Só molhar a palavra. Já volto, segura aí, rapidinho.
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0: Esse bloco foi arrasador, é o show da manhã, já já estão de volta com muito mais som pra você e participação também. E vou trazer o seu horóscopo do dia, se liga, daqui a pouquinho tô chegando.
1: Sete horas e 33 minutos.
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2: Opa, bom dia. Voltamos. Você ligado com a melhor playlist publicitária. E agora, ao som da melhor música. 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

Esse é o Show da Manhã, incrivelmente ou incrivelmente programa pra você. Ótimo dia, bom trabalho, bom descanso aí naquela correria, tá curtindo a gente? Onde você estiver, vem com a gente fazer a diferença. Já já vou trazer o horóscopo pra você ligadinho no Show da Manhã. Fica aí, é VaptVupt, já volto. Show!

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2: Aí, Jorge. Aí, Léo. Tu já passou por isso. E tu também. Olha o pagode, ó.
3: Juro, tinha terminado, tinha acabado, mas fazer o quê? Se ela teve a...
1: 7:59. 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
0: 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Agora eu quero falar o seguinte. Sabe o que eu quero falar? Eu quero mandar um alôzaço. É, muita gente ligada por aqui. Gente, obrigado pela audiência. Obrigado pela simpatia. Obrigado pela sintonia. Vocês não sabem a alegria que vocês me dão. Ó, hoje é dia 30. Né? E hoje... eu já tô alegre. Eu tenho uma surpresa pra vocês no final do horário. Final do horário, já. Tô me preparando aqui. Ai, já coração que nem diz Galvão Bueno. Eu tenho que agradecer a vocês, cara. Vocês são... olha, vocês são um presente de Deus pra mim. Nunca imaginei chegar uma audiência tão grande esse mês, que nem chegamos, gente! A gente chegou quase 10 mil ouvintes durante esse mês. Sabe o que que é isso? Isso é uma bênção de Deus. Eu só tenho que agradecer a você. Você, meu amigo, você empresário, você que, né, anda tendo as paradas erradas aí, mas gosta de ouvir o programa de ponta a ponta na notícia, porque aqui a gente só fala as verdades mesmo, doa quem doer. Galerinha do movimento hip hop, que há mais de 20 anos está aqui junto comigo. Enfim, cara, sem palavras, só tenho que agradecer, meu Deus. Obrigado por todos, porque sem o senhor, isso não seria possível. Gente, quero agradecer aqui e mandar um alôzaço também pro Jean, né? Alô, Jean, do Comunicação Racial. Cara, tamo juntos. Lembra daquilo que eu te falei, tá? Tô torcendo por você, bota Deus acima de tudo, cara. Que eu tenho certeza que você vai conseguir. Lembra-se bem, tá? Em breve a gente vai estar aí pra gente fazer uma matéria com você, falar mais sobre o seu trabalho, tá bom? Também quero aproveitar aqui e mandar um alôzaço pra Maria. Alô, Maria! Rapaz, a Maria mandou pra mim aqui uma mensagem assim, ó, qualquer dia eu vou aí te levar um bolo que eu tanto te prometi. Ô, Maria, tô esperando esse bolo. Cadê esse bolo, mulher? Manda esse bolo logo, Maria. Obrigado pelo carinho, tá bom? Mandar uma alôzaço aqui também pro Hudson, lá do Novo Gama, tá ligado com a gente. Bom dia, Hudson. Ele falou assim, Gilson, quero desejar você e todos os ouvintes aí do programa de Ponta a Ponta na Notícia um feliz dia do trabalhador, tá bom? Quero dizer que sexta-feira tô te ouvindo, hein? Tô te ouvindo, sou seu fã. Eu que sou teu fã, obrigado pelo carinho, tá bom? Beleza? Olha só, deixa eu mandar uma zaca aqui, beleza? Pro coronel da Polícia Militar lá de Braslândia. É isso mesmo, ele é um coronel aposentado, né, que ele botou aqui. Ô, meu amigo, obrigado, tá? Obrigado mesmo, ó. Nós não sabemos, assim, o que seria da segurança, primeiro de Deus, e se não fosse de vocês, tá? Obrigadão mesmo, todos vocês aí da Polícia Militar do Distrito Federal. Também quero mandar um alazaço pra ele, o repórter do povo, meu amigo Nandinho. Alô, Nandinho! Um alazaço pra tu aí, sangue bom. Obrigado, tá, Nandinho? Tá ligado com a gente, conectado aqui com a gente no programa de Ponta a Ponta na Notícia. Tu é o cara. É isso mesmo, viu, Nandinho? Alô, Zaço, também pro Rock, tá ligado aqui junto com a gente. Alô, meu amigo Gilmar. Gilmar, né? O Gilmar, ele mexe com o Uber, né? O Gilmar, qualquer dia eu vou fazer tua propaganda aqui, viu? Para as pessoas ligarem pra você, que pessoa que gosta de andar de Uber aí. Fechou, Gilmar? Tamo juntos. Também quero mandar um alazaço aí pra toda a corporação aí do Corpo de Bombeiro, rapaziada aí também da Polícia Civil e da Polícia Militar. Alô, Joel! Alô, Júnior! Toda a galera aí do Polícia 24 Horas, obrigado por essa parceria. Vocês são demais. Também quero convocar vocês pra estar junto com a gente, me conhecer pessoalmente. Então, fazer o seguinte, ó. Vá lá na 15ª, vá ali na 28ª, vá ali na 19ª, vá ali na 24ª. Gente, eu tô por ali. Quando eu estiver por ali, eu vou mandar mensagem. Quero ver você lá, que eu quero te dar um abraço. Tá bom? Beleza? A gente agora tá de volta, mas diferente. Mostrando tudo. Tudo que há de bom ou de ruim aqui do nosso DF em torno. Certinho? Eu falei pra vocês que é o seguinte. Eu tenho uma surpresa pra vocês no final do horário. Não tem?

hoje eu poderia terminar o programa de hoje, o último programa do mês de abril, né? Hoje, dia 30 de abril, dia último dia, né? Porque amanhã é dia do trabalhador. A gente acha que cheio de matérias, tanta matéria para fazer, mas Deus na hora tocou no meu coração. Por que que você não faça em homenagem ao dia dos trabalhadores? Tem tanta gente que precisa ouvir um pouco de paz. E é verdade, a gente que é jornalista nessa área, cara, a não ser tanta tristeza, né? Não tem um dia que você não vê a gente falar, ó, fulano matou um, fulano matou outro, ó, guerra ali, guerra aqui e tal. Um dia tava até na rua, um homem falou assim, cara, como é que vocês mexem com essas matérias de polícia, conseguem pôr a cabeça no travesseiro, conseguem pegar aquela matéria mais cruéis? Eu falei, irmão, é a profissão, a gente estudou pra isso, né? Então Deus hoje, ele me pediu uma coisa e eu vou atendê-la. Ele falou assim, meu filho, amanhã é dia do trabalhador. Tira esses 7 minutos que resta para você falar de Deus para essa pessoa que exatamente está nesse momento te ouvindo. E é isso que eu quero fazer. A gente tem tanto motivo para comemorar, né? Nessa sexta-feira, o dia do trabalhador. Tem muitos aí que não. Tem muitos aí que o sonho dele é realmente esse. Ter um dia para comemorar o dia do trabalho. Mas se a gente for nas casas das pessoas, tanto faz o homem quanto faz a mulher, ele sempre tem uma notícia, uma historinha para nos falar. E a maioria das histórias que eles vão falar pra gente é o meu maior sonho que a gente pode fazer para eles. Qual o sonho que você quer? Qual o sonho que você planeja nesse dia do trabalhador? Ele vai dizer, é trabalhar. Para quê? Para me ter sustento, para me dar para mim e para minha família. É triste, gente, a gente dizer isso, que infelizmente no nosso Brasil não acontece isso. Infelizmente, desculpa eu dizer isso, mas é a verdade, pô. No nosso Brasil não há isso. Muita gente só está de olho em status, mas para ajudar o próximo mesmo é complicado. Se não for mesmo a ajuda de Deus, é difícil. Então Deus me pediu, ó, nesse último horário do programa, do De Ponta a Ponta na Notícia, eu quero que você deseje aí a todos os trabalhadores, seja qual for, qual rumo for, até você que trabalha aí no sinaleiro, você que trabalha aí nas repartições públicas, do alto até o baixo, não importa. O importante é que você leve esse nome. Você é um trabalhador. Eu quero desejar aqui um feliz dia do trabalho para você, garim, para você, lavador de carro, que eu tenho o maior orgulho, porque a minha vida começou justamente ali naquele BRB de Ceilândia Centro, vigiando carro, lavando carro. Para você, vendedor ambulante, em sinaleiro, nas ruas. Então, todo trabalho, todo serviço é digno. Então eu quero deixar aqui o meu sincero agradecimento e um feliz dia do trabalho para todos vocês, seja de qual categoria for. Tá bom? Também quero aproveitar essa oportunidade e agradecer, ouvintes. Obrigado, tá? Sem palavras. Olha, esse mês de abril pra mim é um mês que eu vou ter testemunho na igreja. É um mês que pra mim vai ficar muito marcante. Porque eu nunca imaginava chegar a quase 10 mil ouvintes dentro de um mês. Eu tenho que falar isso, tenho que dizer esse testemunho, porque
para mim uma bênção, cara. Eu conto isso aí, e estou contando isso aqui agora, porque amanhã é dia do trabalhador. E muitas das vezes, você luta, e pensa que um dia você não vai conseguir. Sabe como é que você consegue as coisas? Com fé e perseverança. Hoje não deu. Ah, amanhã não deu. É motivo de desistir? Não. É motivo de você ser mais forte. É motivo de você acreditar, primeiro em Deus e segundo em você mesmo, que você é capaz. Tá bom? Então, eu quero finalizar aqui desejando a você um feliz dia do trabalhador. Seja qual função for, todo trabalho é digno. Que Deus abençoe você e a sua família nesse dia tão especial que é o dia do trabalhador. Amanhã é o dia, e eu estou aqui nesse mesmo canal, nesta mesma hora, também com um programa para lá de especial em homenagem ao dia do trabalhador. Você não pode perder. Posso contar com você? Espero você amanhã a partir das 8 da manhã no programa de ponta a ponta na notícia especial do dia do trabalhador. Que Deus possa abençoar você e sua família. Até amanhã. Tchau.

0: 8:23.
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0: 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Agora eu quero falar o seguinte, sabe o que eu quero falar? Eu quero mandar um alôzaço, muita gente ligada por aqui, gente, obrigado pela audiência, obrigado pela simpatia, obrigado pela sintonia, vocês não sabem da alegria que vocês me dão. Ó, hoje é dia 30, né? E hoje, eu já tô alegre, e tô surpresa pra vocês no final do horário, já, tô me preparando aqui, ai, já coração que nem diz Galvão Bueno. Eu tenho que agradecer a vocês, cara. Vocês são... Olha, vocês são um presente de Deus pra mim. Nunca imaginei chegar uma audiência tão grande esse mês que nem chegamos, gente! A gente chegou quase 10 mil ouvintes durante esse mês. Sabe o que, que é isso? Isso é uma bênção de Deus. Eu só tenho que agradecer a você. Você, meu amigo, você empresário, você que... Né, anda até nas paradas erradas aí, mas gosta de ouvir o programa de ponta a ponta na notícia, porque aqui a gente só fala as verdades mesmo, doa quem doer. Galerinha do movimento hip hop, que há mais de 20 anos está aqui junto comigo. Enfim, cara, sem palavras, só tenho que agradecer, meu Deus, obrigado por todos, porque sem o senhor isso não seria possível. Gente, quero agradecer aqui e mandar um alôzaço também pro Jean, né? Alô, Jean, do Comunicação Racial, cara, tamo juntos. Lembra daquilo que eu te falei, tá? Tô torcendo por você, bota Deus acima de tudo, cara. Que eu tenho certeza que você vai conseguir. Lembra-se bem, tá? Em breve a gente vai estar aí pra gente fazer uma matéria com você, falar mais sobre o seu trabalho, tá bom? Também quero aproveitar aqui e mandar um alôzaço pra Maria. Alô, Maria! Rapaz, a Maria mandou pra mim aqui uma mensagem assim, ó, qualquer dia eu vou aí te levar um bolo que eu tanto te prometi. Ô, Maria, tô esperando esse bolo. Cadê esse bolo, mulher? Manda esse bolo logo, Maria. Obrigado pelo carinho, tá bom? Mandar um alôzaço aqui também pro Hudson, lá do Novo Gama, tá ligado com a gente. Bom dia, Hudson. Ele falou assim, Gilson, quero desejar você e todos os ouvintes aí do programa de Ponta a Ponta na Notícia um feliz dia do trabalhador, tá bom? Quero dizer que sexta-feira tô te ouvindo, hein? Tô te ouvindo, sou seu fã. Eu que sou teu fã, obrigado pelo carinho, tá bom? Beleza? Olha só, deixa eu mandar uma lasaca aqui, beleza? Pro coronel da Polícia Militar lá de Braslândia. É isso mesmo, ele é um coronel aposentado, né, que ele botou aqui. Ô, meu amigo, obrigado, tá? Obrigado mesmo, ó. Nós não sabemos, assim, o que seria da segurança, primeiro de Deus, e se não fosse de vocês, tá? Obrigadão mesmo, todos vocês aí da Polícia Militar do Distrito Federal. Também quero mandar um alazaço pra ele, o repórter do povo, meu amigo Nandinho. Alô, Nandinho! Um alazaço pra tu aí, sangue bom. Obrigado, tá, Nandinho? Tá ligado com a gente, conectado aqui com a gente no programa de Ponta a Ponta na Notícia. Tu é o cara. É isso mesmo, viu, Nandinho? Alô, Zaço, também pro Rock, tá ligado aqui junto com a gente. Alô, meu amigo Gilmar. Gilmar, né? O Gilmar, ele mexe com o Uber, né? O Gilmar, qualquer dia eu vou fazer tua propaganda aqui, viu? Pra as pessoas ligarem pra você, que pessoa que gosta de andar de Uber aí. Fechou, Gilmar? Tamo juntos. Também quero mandar um alô, Zaço, aí pra toda a corporação e do Corpo de Bombeiro, rapaziada aí da mãe da Polícia Civil e da Polícia Militar. Alô, Joel! Alô, Júnior! Toda a galera aí do Polícia 24 Horas, obrigado pela essa parceria. Vocês são demais. Também quero convocar vocês pra estar junto com a gente, me conhecer pessoalmente. Então, fazer o seguinte, ó. Vá lá na 15ª, vá ali na 28ª, vá ali na 19ª, vá ali na 24ª. Gente, eu tô por ali. Quando eu estiver por ali, eu vou mandar mensagem. Quero ver você lá, que eu quero te dar um abraço. Tá bom? Beleza? A gente agora tá de volta, mas diferente. Mostrando tudo. Tudo que há de bom ou de ruim aqui do nosso DF em torno. Certinho? Eu falei pra vocês que é o seguinte. Eu tenho uma surpresa pra vocês no final do horário. Não tem?

hoje eu poderia terminar o programa de hoje, o último programa do mês de abril, né? Hoje, dia 30 de abril, dia último dia, né? Porque amanhã é dia do trabalhador. A gente acha que cheio de matérias, tanta matéria para fazer, mas Deus na hora tocou no meu coração. Por que que você não faça em homenagem ao dia dos trabalhadores? Tem tanta gente que precisa ouvir um pouco de paz. E é verdade, a gente que é jornalista nessa área, cara, a não ser tanta tristeza, né? Então, um dia que você não vê a gente falar, ó, fulano matou um, fulano matou outro, ó, guerra ali, guerra aqui e tal. Um dia tava até na rua, um homem falou assim, cara, como é que vocês mexem com essas matérias de polícia, conseguem pôr a cabeça no travesseiro, conseguem pegar aquela matéria mais cruéis? Eu falei, irmão, é a profissão, a gente estudou pra isso, né? Então Deus hoje, ele me pediu uma coisa e eu vou atendê-la. Ele falou assim, meu filho, amanhã é dia do trabalhador. Tira esses 7 minutos que resta para você falar de Deus para essa pessoa que exatamente está nesse momento te ouvindo. E é isso que eu quero fazer. A gente tem tanto motivo para comemorar, né? Nessa sexta-feira, o dia do trabalhador. Tem muitos aí que não. Tem muitos aí que o sonho dele é realmente esse. Ter um dia para comemorar o dia do trabalho. Mas se a gente for nas casas das pessoas, tanto faz o homem quanto faz a mulher, ele sempre tem uma notícia, uma historinha para nos falar. E a maioria das histórias que eles vão falar pra gente é o meu maior sonho que a gente pode fazer para eles. Qual o sonho que você quer? Qual o sonho que você planeja nesse dia do trabalhador? Ele vai dizer, é trabalhar. Para quê? Para me ter sustento, para me dar para mim e para minha família. É triste, gente, a gente dizer isso, que infelizmente no nosso Brasil não acontece isso. Infelizmente, desculpa eu dizer isso, mas é a verdade, pô. No nosso Brasil não há isso. Muita gente só está de olho em status, mas para ajudar o próximo mesmo é complicado. Se não for mesmo a ajuda de Deus, é difícil. Então Deus me pediu, ó, nesse último horário do programa, do De Ponta a Ponta na Notícia, eu quero que você deseje aí a todos os trabalhadores, seja qual for, qual rumo for, até você que trabalha aí no sinaleiro, você que trabalha aí nas repartições públicas, do alto até o baixo, não importa. O importante é que você leve esse nome. Você é um trabalhador. Eu quero desejar aqui um feliz dia do trabalho para você, garim, para você, lavador de carro, que eu tenho o maior orgulho, porque a minha vida começou justamente ali naquele BRB de Ceilândia Centro, vigiando carro, lavando carro. Para você, vendedor ambulante, em sinaleiro, nas ruas. Então, todo trabalho, todo serviço é digno. Então eu quero deixar aqui o meu sincero agradecimento e um feliz dia do trabalho para todos vocês, seja de qual categoria. Então eu quero deixar aqui o meu sincero agradecimento e um feliz dia do trabalho

0: porque eu nunca imaginava chegar a quase 10 mil ouvintes dentro de um mês. Eu tenho que falar isso, tenho que dizer esse testemunho, porque para mim é uma bênção, cara. Eu conto isso aí, e estou contando isso aqui agora, porque amanhã é dia do trabalhador. E muitas das vezes, você luta, luta, luta, luta, luta, e pensa que um dia você não vai conseguir. Sabe como é que você consegue as coisas? Com fé e perseverança. Hoje não deu. Ah, amanhã não deu. É motivo de desistir? Não. É motivo de você ser mais forte. É motivo de você acreditar, primeiro em Deus e segundo em você mesmo, que você é capaz. Tá bom? Então, eu quero finalizar aqui desejando a você um feliz dia do trabalhador. Seja qual função for, todo trabalho é digno. Que Deus abençoe você e a sua família nesse dia tão especial que é o dia do trabalhador. Amanhã é o dia. E eu tô aqui, nesse mesmo canal, nessa mesma hora, também com um programa para lá de especial em homenagem ao dia do trabalhador. Você não pode perder. Posso contar com você? Espero você amanhã, a partir das 8 da manhã, no programa de Ponta a Ponta na Notícia, especial do Dia do Trabalhador. Que Deus possa abençoar você e sua família. Até amanhã. Tchau.
1: Oito horas e 48 minutos.
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6: 8 horas e 59 minutos.

A Organização dos Países Exportadores de Petróleo reviu em baixa, pelo terceiro mês consecutivo, sua estimativa para o crescimento anual da demanda mundial de petróleo em 2026. A nova projeção aponta para uma média de 105,94 milhões de barris diários, uma redução em relação à expectativa anterior. Essa revisão reflete um mercado petrolífero perturbado pela guerra no Irã, o bloqueio do Estreito de Hormuz e uma elevada volatilidade dos preços. A organização tem monitorado de perto os fatores geopolíticos e econômicos que impactam o consumo global.

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3: Fala, gente! Tudo bem? Nós estamos chegando aqui na nossa rádio preferida, maravilha de programação, chuchu, tudo certo? Tudo jóia, tudo ok, tudo ok? Hoje é terça-feira, é dia 14 de julho de 2026, muito bom estar aqui, eu sou o Cauê, e a partir de agora tem o nosso Fofocando! A gente vai saber quais são os destaques aí do mundo dos famosos, né? Bom, a primeira de hoje é sobre a cantora Shakira. Gente, recentemente ela usou as redes sociais, não sei se vocês viram, para alertar os seus seguidores sobre a circulação de imagens falsas criadas com inteligência artificial. Em publicação feita nos stories lá no Instagram, a artista afirmou que os registros vêm sendo usados para associá-la a situações que nunca aconteceram. Segundo a Shakira, algumas dessas imagens colocam ao lado de pessoas com quem ela nunca esteve ou em contextos que não correspondem à realidade. Ela também relatou que os conteúdos têm sido utilizados em campanhas publicitárias sem a sua autorização, né? Nas últimas semanas têm circulado várias imagens delas aí, geradas por IA, colocando ela em situações que nunca aconteceram ao lado de pessoas que ela nunca esteve, disse ela, escreveu ela, né? A artista destacou que reconhece o avanço das novas tecnologias, mas informou que sua equipe está tomando medidas para identificar e remover os conteúdos falsos. A Shakira também agradeceu aos fãs por ajudarem a distinguir aí as imagens reais das produções geradas pela inteligência artificial. Segundo ela, o apoio do público tem sido importante para evitar a disseminação de informações falsas e rumores envolvendo a sua imagem. Pois é, e hoje é tão comum, né? Hoje, qualquer pessoa vai lá e cria uma imagem de IA, coloca, por exemplo, a Shakira do nosso lado aqui agora, nesse momento. Tem muita gente fazendo isso com outros famosos, né? A situação tá meio que fora de controle, né, gente? Tá, não tá? Hã? Vamos colocar a Shakira aqui agora. É só pedir pro IA fazer isso. E é de graça, né? É, coisa de doido. E o nosso Fofocando, gente, claro, volta já já com a nossa segunda de hoje para falar do apresentador Rodrigo Faro. Ele foi condenado pela Justiça de São Paulo por participação em campanhas publicitárias de uma empresa. Eita! Daqui a pouco eu vou contar o detalhe de tudo que aconteceu nesse babado aí. Então continue aqui na melhor programação do Brasil e até daqui a pouco.
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2: 9 horas e 37 minutos.

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0: 10:12.
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2: O presidente Luiz Inácio Lula da Silva assegurou que o país não enfrentará um tarifaço nos próximos meses. A declaração foi feita durante um evento em São José dos Campos, São Paulo, onde o presidente participou do lançamento de uma turbina movida a etanol. A fala de Lula ocorre em um momento de expectativa, especialmente após a decisão dos Estados Unidos de aplicar tarifas sobre produtos, o que poderia gerar pressões econômicas. O presidente buscou tranquilizar a população sobre a estabilidade dos preços.

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1: Oi, gente! Tudo bem? Nós estamos de volta aqui na nossa rádio deliciosa, maravilhosa. Hoje é terça-feira, né, Chuchu? Hoje é dia 14 de julho de 2026, vamos lá para a segunda de hoje. Nós vamos falar do apresentador Rodrigo Faro. Ele foi condenado em primeira instância pela Justiça de São Paulo em uma ação relacionada à sua participação em campanhas publicitárias de uma empresa, a Trier Soluções Financeiras. O processo foi movido por uma professora idosa que contratou os serviços da empresa com o objetivo de renegociar um financiamento de veículo. Segundo os autos, ela teria decidido fechar o contrato influenciada pelas promessas divulgadas nas campanhas e pela presença de Rodrigo Faro como garoto propaganda da marca. Bom, de acordo com a ação, a empresa não realizou o repasse dos valores devidos ao banco credor, o que levou a consumidora a enfrentar risco de apreensão do veículo. Na decisão, a juíza do caso, da vara do Juizado Especial Cível de Itaquera, em São Paulo, aplicou a responsabilidade solidária prevista no Código de Defesa do Consumidor. O entendimento foi de que a participação de figuras públicas em campanhas publicitárias integra o processo de oferta do serviço. A condenação prevê o pagamento de R$ 23.056, valor que inclui indenização por danos morais, ressarcimento de despesas relacionadas ao contrato e também custos decorrentes da ação de busca e apreensão. O pedido para que os réus quitassem integralmente o saldo restante do financiamento foi negado pela Justiça. Olha, em nota divulgada anteriormente ao jornalista Daniel Nascimento, a defesa do Rodrigo Faro afirmou que o apresentador atuou apenas como garoto propaganda contratado, sem vínculo societário ou empregatício com a empresa e que não deveria ser responsabilizado pelas práticas da financeira. A defesa informou ainda que apresentou novo recurso e que aguarda análise em segunda instância. Tá vendo só? Que babado! Você vai lá, faz a publicidade, a empresa depois não cumpre e você que paga. O negócio tá doido, né? Que coisa. E o nosso Fofocando, gente, volta já já. Daqui a pouquinho, nós vamos falar pra vocês, a última de hoje, sobre a filha da Ana Maria Braga. Gente, ela surtou, né? Tipo, peraí, pé rodou a baiana. Bom, ela publicou um vídeo no YouTube mostrando partes do casarão onde ela mora com os filhos, no interior de São Paulo. E respondeu críticas que costuma receber nas redes sociais sobre aquele negócio, né? Tipo, porque sua mãe é famosa, o dinheiro é dela, o dinheiro é meu. Pronto. Daqui a pouco a gente vai contar, tá bom? Então continue aqui na melhor programação do Brasil e até daqui a pouco.
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2: 10 horas e 48 minutos.

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O ex-prefeito de Campo Grande, Alcides Bernal, faleceu na madrugada de segunda-feira, aos 60 anos, na Santa Casa da capital sul-mato-grossense. Ele estava detido no presídio militar desde março, acusado de homicídio. Bernal havia sido internado no final de junho, após passar mal na prisão, e após um procedimento cardíaco, retornou ao presídio. No último fim de semana, ele voltou a apresentar problemas de saúde, sendo novamente levado ao hospital, onde veio a óbito.

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1: 11 horas e 32 minutos.
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1: Fala, meus amores, minhas amoras, tudo bem, chuchuzinho? Vamos lá? Boa, hoje é terça-feira, dia 14 de julho, tá na hora de trazermos aqui a nossa última de hoje do Fofocando, e eu vou falar sobre a Mariana Mafez, que é a filha da apresentadora Ana Maria Braga. Ela publicou um vídeo no seu canal do YouTube mostrando partes do casarão onde mora com os filhos, lá em Botucatu, no interior de São Paulo. Na gravação, ela respondeu críticas que costuma receber nas redes sociais sobre o seu estilo de vida e a forma como cria as crianças, né? Durante o vídeo, Mariana afirmou que muitas pessoas julgam a sua rotina sem conhecer a realidade da família. Ela disse, primeiro venham conhecer, né? Declarou ao comentar os questionamentos sobre suas escolhas pessoais e familiares. Ela também falou sobre comentários relacionados à origem da sua renda e explicou que participa de uma empresa da qual é sócia. Segundo Mariana, o patrimônio e os recursos que possui são resultado da sua própria atuação profissional, não tem nada a ver com a sua mãe, não. O casarão mostrado no vídeo começou a ser construído em 2024 e foi projetado com princípios de sustentabilidade, né? A residência utiliza materiais naturais, como tijolos de terra crua, produzidos no próprio canteiro de obras, além de técnicas inspiradas na arquitetura indiana. Mariana já havia agradecido publicamente a mãe pelo apoio ao projeto, né? Atualmente, ela costuma compartilhar em seu canal detalhes da rotina no imóvel, que possui ambientes amplos, integração com a natureza, áreas para convivência familiar e espaço para animais. Mas ela, tipo, deixa claro que ela vive a vida dela, né, gente? Peraí, eu trabalho, eu tenho minhas coisas e é isso. A propriedade também conta com árvores frutíferas, lago e áreas verdes, reforçando o estilo de vida mais próximo da natureza, adotado aí pela família. Chique, né? É diferente, é outro padrão, né, Xuxu? E o nosso Fofocando, gente, fica por aqui. E, ó, a gente volta, viu? Se Deus quiser, voltaremos amanhã aqui na nossa rádio preferida. Forte abraço pra você, um beijo, se cuida, juízo e até.

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2: 11 horas e 53 minutos.
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0: 11:59.
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2: Um ginecologista foi detido em Salvador, Bahia, sobre a acusação de filmar uma paciente durante um exame, utilizando óculos equipados com uma câmera. A denúncia partiu da própria mulher, que percebeu o equipamento durante a consulta em uma clínica particular no bairro de Vila Laura. A prisão ocorreu na última sexta-feira, 10 de julho. A polícia segue investigando o ocorrido para apurar a extensão dos atos e se há outras vítimas envolvidas.
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0: Meio-dia e 31 minutos.
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0: de Deus, não machucou? 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
1: tá
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1: Tá normal.
0: Bora.

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1: 13 horas e 6 minutos.
2: Simbora.
3: Bora sim, ó.

0: 13h12.
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2: A influenciadora digital Thaís Moura, de 31 anos, faleceu após sofrer um acidente de moto na madrugada de domingo, 12 de julho, em Volta Redonda, no Rio de Janeiro. Ela estava na garupa da motocicleta pilotada por seu companheiro, de 22 anos, quando houve a queda na via Sérgio Braga. Ambos foram socorridos e levados ao hospital, mas Thaís não resistiu aos ferimentos. O condutor recebeu alta médica e a polícia constatou que ele não possuía carteira nacional de habilitação.

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1: Treze horas e 59 minutos.

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4: 14 horas e 15 minutos.

0: 14 horas e 27 minutos.
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2: Uma técnica de enfermagem foi detida no Piauí após tentar levar uma recém-nascida em uma bolsa de maternidade para fora de um hospital. Câmeras de segurança registraram a ação, que foi impedida pela tia da bebê, que desconfiou da funcionária e encontrou a criança dentro da bolsa. A suspeita já havia sido indiciada anteriormente por estelionato. O caso chocou a equipe do hospital e a família da recém-nascida, levantando questões sobre a segurança em ambientes hospitalares.
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0: 14 horas e 53 minutos.
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0: Faz barulho pro mais ousado do Brasil, meu parça, Neymar!
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0: 14h57.
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0: Beleza? É com muito pesar, com muita dor no coração, né? Que nós, fãs desse astro aí, chamado Rivas, nos deixou nesse domingo, dia 5. Infelizmente, perdemos mais um astro do rap nacional. Que Deus possa tê-la, né? Aonde ele estiver. A gente sabe, gente, que nessa vida a gente já sabe que a gente só tem dois caminhos: nascer e morrer. Aí eu te pergunto, você tá preparado pra morte? Ninguém tá. Ninguém tá preparado. Eu peço a você que reflita. Tem gente que quer ser mais que um, mais que o outro. Um porque tem ali uma BMW, outro tem um Fusquinha. Aí já nem fala mais com aquela pessoa, com aquele orgulho besta. Você não vai levar nada. Tudo que fica. Então eu acho que a humildade é acima de tudo. E isso, não só o Rivas, quanto também o irmão dele, o Jamaica, teve. E eu tive o privilégio de conhecer esses caras desde infância, desde quando eles moravam ali, ó, na Chaparral. Para mim é um orgulho saber que esses caras aí fizeram parte da minha infância, fizeram parte da minha vida. Rivas, Jamaica, esteja onde você estiver, meus irmãos, um dia nos encontraremos. Que Deus o tenha em um bom lugar. Vai restar saudade, mas é como se diz, a vida segue normalmente. Esteja em paz, amigo, aonde você estiver.
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0: Elias Mas, andando a pé, porque carro eu perdi, né, que não era meu. Já mudar com uma mão e tirar com a outra, cê tá ligado? Andando a pé, no mó veneno, eu lembrei que alguém falou pra mim, meu, Deus tem um plano na sua vida. Eu lembrei das veinhas, aquelas mulheres zona de coque, tá ligado? Deus tem um plano na sua vida, e pá, eu... Para. Minha mãe falava de Deus pra mim, eu falava aí, se o seu Deus me der 100 reais, eu vou pra igreja. Barato é louco, né? Mas, irmão, na situação que eu tava, eu precisava falar com alguém. Eu vou falar com quem, truta? Vou falar com meu parceiro? Com meus amigos? Com as mina que eu catava? Vou falar com quem? Na situação que eu tava, irmão, com o coração arrebentado, eu resolvi falar com Deus, irmão. Quando eu entrei naquele lugar, uma pessoa já veio, me abraçou, falou que me amava e não entendi nada. Porque nem minha família acreditava mais em mim, truta. Comecei a chorar e resolvi falar com Deus.
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0: Pai, quantos espinhos já pisei, Senhor. Senhor, não foi fácil, mas eu cheguei.

0: Senhor, eu sei que pra ti eu tenho valor, papai.
1: Senhor, sei que pra ti.
0: E que eu só posso confiar no seu imenso amor.
1: E que posso confiar no seu imenso amor.
0: Porque mesmo sendo pecador,

0: E depois que eu falei com Deus, irmãos, não existia mais nada ao meu redor. Eu comecei a ouvir as pessoas orar. O pastor falava, já não era mais com todo mundo, mas era diretamente no meu coração. Parecia que era tudo para mim.
1: Jesus é o caminho, a verdade e a vida. Ninguém chegará ao Pai a não ser pelo Filho. E nessa noite de hoje, você que entrou por essa porta, não foi por acaso nem por qualquer maneira, porque o Senhor dos Exércitos tem uma obra a fazer na tua vida. E você que gostaria de aceitar Jesus como grande Salvador da tua vida, repita essas palavras comigo. Senhor,
0: Senhor,
1: nessa noite de hoje,
0: nesta noite de hoje,
1: eu entrego
0: a minha vida
1: em tuas mãos.
0: Escreva
1: o meu nome
0: no livro da vida.
1: E essas pessoas que aceitaram Jesus como grande Salvador, eis que o Senhor faz nova todas as coisas em teu viver.
0: A minha vida eu entreguei na mão de Deus. As minhas lágrimas já não eram mais lágrimas, se transformaram em bênção. Porque uma coisa eu sei, mesmo sendo pecador, o Senhor me ama como eu sou. Mesmo sendo pecador, o Senhor me ama como eu sou. Irmão, e a partir daquele dia minha vida mudou completamente, cara. E eu não precisei mudar de roupa, mudar de estilo de falar. Eu não precisei largar o rap nacional. A única coisa que eu tive que aceitar, Cristo veio para livrar eu do pecado. A única coisa que eu tive que mudar é o meu coração. Porque agora eu nem te conheço, mas eu posso falar para você. Eu te amo, moleque. Eu te amo, menino. E você precisa se fazer parte desse patamar. Porque Deus está te chamando. Começou, Mano Reco e a Jornada.

correria, infelizmente tem sido assim. Os anos se passam e a nossa juventude cada dia se afunda mais no meio do crime. Todas famílias diferentes, com histórias parecidas. Mães que sofreram para criar seus filhos e hoje sente a sua falta. No dia em que os jovens abrem os olhos e perceberem que o sol brilha para todos e que Deus o conforte o coração de quem só tiver um dia de visita, que não suporta e chora na hora da

Havia um homem na terra de Uz, cujo seu nome era Jó. Homem obediente, temente, fiel aos mandamentos de Deus. Certo dia, os filhos do homem estavam na presença de Deus. E junto aos filhos do homem apareceu Satanás. A Bíblia nos fala que Deus perguntou para ele assim: de onde vens? E o diabo respondeu para Deus assim: ó, de rodear e vagar pela terra. Então Deus falou para o inimigo assim: ó, você observou lá embaixo, você viu meu servo Jó? O inimigo falou para Deus assim: vi sim. Aí Deus falou assim: aquele homem é fiel, aquele homem eu tenho orgulho nele, temente, obediente. Aí o diabo falou para Deus assim: ó, ele é assim porque ele tem boa família, bons animais, saúde, bons filhos. Me deixe tocar naquela vida dele, na família, no que ele gosta, para ver se ele não murmura e não blasfema na tua face. Deus falou pro diabo assim: então vai. Só não te deu permissão de mexer na vida daquele homem. Irmão, o diabo veio pra terra com a autoridade que foi dada por Deus para tocar naquela vida, para mexer naquela vida.

que Deus não olha, que Deus não cuida. Cuida você então. Porque Jó, sabe o que ele fez? Ele rasgou sua veste, ele raspou a sua cabeça e se prostrou no chão a adorar e a louvar a Deus. Mas o inimigo não ficou contente não. O inimigo foi e colocou em Jó uma doença, uma lepra. E Jó estava no chão, leproso, doente, quase morrendo. Os anciões da época, anciões como aqueles lá que crucificaram e mataram Jesus Cristo, ou como esses anciões de hoje, que usam a teologia para maldizer muita coisa e ganhar dinheiro.

aí, ó, e morre. Ele falou pra mulher assim: mulher, se eu nasci pelado do ventre da minha mãe, pelado também eu posso morrer. Se Deus me deu tudo o que eu tinha, Deus tem autoridade de tocar, de tirar, fazer o que ele quiser. E ele não vai deixar de ser Deus por isso não. Louvado e glorificado seja o meu Deus. Prostrado, adorando a Deus. Sabe o que Deus fez, irmão? Deus orgulhou, Deus teve prazer naquela vida. E o inimigo não venceu, não. E sabe o que Deus fez? Restituiu. Deus deu em dobro tudo que ele tinha. Deus levantou aquele homem. A Bíblia fala que ele foi um dos homens mais ricos que teve naquela época. E assim vai Deus a fazer com você. Basta você.

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5: Já estamos de volta com o nosso segundo bloco por aqui.

0: 619-9420-9260. Esse é o telefone pra você mandar teu alô, mandar teu salve, claro, fazer a festa aqui juntinho com a gente, tá bom? 619-9420-9260. Gente, lembrando a vocês que é o seguinte, hein? O programa Movimento Hip Hop Oficial começa sempre às 15 horas, tá? Trazendo pra você aqui muito, mas muito hip hop e muita música pra você. Já, já, a gente vai mandar uns alô. Vamos mandar um alô agora. Agora não, né? Tá bom, então no terceiro bloco a gente manda aquele alô especial, tá? Mas eu quero mandar um alô pra um aí que tá nos ouvindo. Ô maninho, um alôzaço pra você aí, tá? Olha só o que que ele trouxe. Preste atenção, que nem diz esse, o saudoso amigo DJ Celção. Morra do coração. Essa, com certeza, é pra quem gosta de som forte.
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Só musicaço, só as boas por aqui em www.movimentohiphopdf.com.br. Esse aqui é o primeiro programa do mês de julho, mês 7, né? De 2026 por aqui. Tá gostando? Tá? Cara, aqui é só musicão, hein? Olha só, prepara o coração pro terceiro bloco. Se o segundo foi venenoso, imagina o terceiro, hein? Vai ser loucura. 69-9420-9260, segura aí, já tem mais.

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3: Já estamos de volta com o nosso segundo bloco, nosso terceiro bloco por aqui.

participando com a gente. Telefone mais cobiçado de Brasília. Sabe qual é? Sabe não? Então vou te falar, tá? 69-9420-9260. Gente, é uma pancada de gente que está ligada aqui no nosso Movimento Zap no 619-9420-9260. Deixa eu lembrar você que o programa Movimento Hip Hop DF tem apoio total da Estilo Black, é isso mesmo, né? E também da Estilo Black, não, Tribo do Rap. Alô, Ivanice! Sempre eu esqueço, que é isso, hein? E claro, também apoio total aí, né, do meu amigo André Games, aí no Shopping Popular de Celândia, tá bom? Gente, olha só, quero lembrar você também, tá? Que o programa Movimento Hip Hop DF tem reprises, tem reprises, tá? Se você não ouviu, começa a ouvir, tá bom? Sempre do horário ali das 19 horas, não, das 22, né? Das 22 horas de segunda a sexta. Às 21 horas é nos sábados e nos domingos. E também, claro, né? Tem também de manhã, tá? No sábado, a partir das 9, das 6 da manhã até as 9 da manhã, né? Mas o horário nobre espalha pra todo mundo. É das 15 às 18 horas, tá bom? Posso contar com você? Claro que posso, né? Então tá certo. Deixa eu mandar um forte abraço aí, beleza? Pra muita gente que está ligada aqui no programa Movimento Hip Hop DF. Gente, como é muita gente, eu vou dizer os números aqui, beleza? Porque senão não vai sobrar tempo. Então vamos lá. Mandar um alozaço aí pra esse mano aqui da Operadora 619-905, final 55, tá ligado com a gente. Essa outra pessoa aqui da Operadora 61-884, final 89, tá ligado com a gente. Esse amigo aqui, ó, da Operadora 619-918, final 57, tá ligado com a gente. É, essa outra pessoa aqui, ó, da Operadora 619-9521, final 76, tá ligado com a gente. Alô, Locutor Santos! É, lembrando que o Locutor Santos tá agora aqui com a gente nos sábados, tá bom? Sábado tem um DJ do Rio de Janeiro, que ele vai estar aqui, e a apresentação vai ser do Amigo Santos, tá? Sábado Dance. Lembrando que você que é DJ, tá afim, né, de mandar teu set mixado, manda pra gente lá no Gmail, tá? 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Todos os sábados, das 19 às 21 horas, tem Sábado Dance. 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Gente, vamos balançar por aqui. No outro bloco vou dizer mais alô pra galera. Tá valendo? Enquanto isso, você pode mandar aí tua mensagem, teu alô, teu salve aqui, ó, no programa Movimento Hip Hop DF. Eu te peço uma coisa, aumenta o volume, deixa o som por nossa conta, que essa daqui é impossível você ficar parado. Aumente o volume!

Cara, isso é musicaço, hein, Dexton? Sofução. Deixa eu mandar uma losaça aqui, gente, uma pancada de gente tá ligado aqui com a gente. O Sérgio, ele fala assim, ô Gilson, bom dia, boa tarde. Manda uma losaça pra mim, sou o Sérgio aqui de Sobradinho 2. Sérgio, uma losaça pra você, tá bom? Ô, rapaziada, Gilson, manda uma losaça aqui pra galera aqui da Guariroba, a galera dos Passinhos. Uma losaça aí pra galera aí, né, da Guariroba aqui em Ceilândia, a galera dos Passinhos. É, Vanusa, oi, bom dia, boa tarde, Gilson, o programa tá top hoje, hein? Poxa, cara, fiquei sabendo o que aconteceu com mais um que nós perdemos. Pois é, né? Felizmente, perdemos nosso amigo Rivas por essa doença maldita chamada câncer. Inclusive, até no nosso programa de rádio, de ponta a ponta na notícia, eu falei isso. Gente, se cuida. Se cuida enquanto é tempo. Doença é coisa séria, tá bom? Emerson, manda um alôzão aí pra mim, Gilson. Emerson, aqui ó, de Valparaíso, Goiás, estou curtindo aí o programa, tá top, tu é o cara, que isso, Emerson. Vaninha, nome da minha irmã, ó, Vaninha, manda um alôzão aí pra toda a galera aqui, beleza, do Sudoeste, gostaria que tu rolasse pra nós aí a música aí da Bilce, tá anotado aqui, tá, querida, a gente vai dar um jeito aí de tocar essa música pra você, tá bom? Bem, vamos aqui aos nossos apoiadores. Já, já a gente volta encerrando com chave geral por aqui. Você já sabe como é que funciona, né? Você já tá por dentro.

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Muito bem, então a gente já está de volta com o nosso último bloco. 69-9420-9260. Gente, mas aqui o celular não para de tocar. Meu Deus do céu. Deixa eu mandar uma losaça aqui, beleza? Pra a Regiane, que tá curtindo a gente lá no Guará 2. Regiane, obrigado, tá? Por estar ligado com a gente. Matheus, tá curtindo a gente lá em Ceilândia. Valeu, Matheus. Um alozaço pra você. Deixa eu mandar um alozaço aqui também, ó. Pra esse mano aqui, ó, da operadora. É, 619403, final 67. Fala assim, ó. Tocando só as boas, com certeza. Deixa eu mandar um alozaço aqui, beleza? Pra essa pessoa aqui da operadora 619428, final 66. Esse mano aqui, ó, da operadora 618429, final 31. Esse aqui também, da operadora 618523, final 51. Esse mano aqui também, ó, da operadora 618156, final alguma coisa. E esse mano aqui, ó, da operadora 619231, final 77. Gente, é muita gente ligada. Se eu não mandei teu alô, me perdoa, mas no próximo programa a gente vai mandar. Por falar disso, quero lembrar vocês que a gente vai cobrir férias. E se a gente vai cobrir férias, então a gente vai entrar na reprise, tá? Mas provavelmente lá pro dia 16 de agosto a gente volta a gravar, tá bom? Beleza? Lembrando que esse aqui é o nosso último programa que nós gravamos do mês, tá? Mas em agosto, dia 16, dia 17, por aí, a gente volta a gravar, porque a gente vai cobrir férias lá do serviço. Beleza? Então fica aí a dica pra vocês, tá? 619-9420-9260. Bem, eu não poderia fechar o programa de hoje, né? Sem tocar a música desse clássico, né? Um dos cantores de rap que realmente me ensinou muito. Eu tenho o maior carinho por esses dois, tanto pelo DJ Jamaica, que foi o cara do meu TCC, quanto o Rivas, também que me deu outra oportunidade até nas entrevistas. Tem uma história do Rivas aí que eu lembro quando ele foi lá no meu serviço para fazer um vídeo com relação ao aniversário da Ceilândia sobre aquela caixa d'água. Foi fantástico. Não sei onde é que tá essa foto, mas se eu tiver, eu vou postar aí nas redes sociais para vocês verem. Então, a gente vai fechar muito bem esse bloco com homenagem a esses dois artistas que, infelizmente, nos deixaram.

0: Acabou-se o que era doce. Mas ó, quero lembrar vocês, tá? Que a gente vai entrar aí de recesso e vamos retornar em agosto, lá pro dia 16, dia 17. Tá bom? Beleza? Prometo voltar com aquela força, com aquele gás, tá? Beleza? Então, olha, lembrando a você que é o seguinte, pode curtir o programa nas reprises, tá? As reprises entram aí às 22 horas, tá? E também às 15 horas, horário oficial, e também aos sábados e domingos, às 21 horas, e também às 9 da manhã, sábados e domingos, tá bom? Gente, brigadão, tá? Que Deus abençoe a todos e fica todo mundo com Deus. Forte abraço pra todos e lembre-se, Jesus te ama e eu também. Tchau!
1: Dezessete horas e cinquenta e nove minutos. 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

0: Olá, amado ouvinte, vamos refletindo com A Procura do Sol. A andorinha do mar Ártica é uma bela ave que passa a maior parte da sua vida a voar sobre o oceano à procura de alimento. No que se refere às aves, tem tamanho médio, é quase toda branca, com as partes superiores em cinzento claro e com um admirável topete preto que lhe vem até bem abaixo dos olhos negros. Tem bico vermelho vivo, pernas curtas, vermelhas e pés vermelhos palmados. As andorinhas do mar Árticas gostam de um verão perpétuo. Quando é verão no extremo norte, elas ficam ali a criar os seus filhotes numa praia rochosa do norte da Groenlândia ou da Islândia. Depois, quando o verão começa a esfriar, elas e os seus jovens começam a dirigir-se para o mar de Weddell, na Antártica, a cerca de 19.300 quilômetros ao sul. Dados informativos obtidos por minúsculos registradores de dados aplicados nas suas pernas mostram que elas fazem grandes curvas acrobáticas através do oceano. Na altura em que chegam ao extremo sul, já é verão, e elas passam infindáveis horas de luz diurna a voar e a comer. Como tem de viajar para tão longe, ela ganha um prêmio. A andorinha do mar Ártica registra a mais alta quilometragem durante a sua migração anual. Elas chegam a cobrir 64.300 quilômetros por ano. Como essas aves vivem cerca de 30 anos, elas provavelmente voam cerca de 2 milhões e meio de quilômetros durante a vida. Mais ainda, os investigadores descobriram que, embora as andorinhas do mar não viajem juntas, todas elas saem das suas zonas de inverno, atravessam o Equador, deixam os locais de alimentação e de descanso e chegam aos locais de verão com espaço de apenas alguns dias, sem se verem umas às outras, e então cumprem as tarefas juntas. Isso é maravilhoso. Em Gênesis 1:21 diz: "E Deus criou as grandes baleias e todo réptil de alma vivente que as águas abundantemente produziram, conforme as suas espécies, e toda ave de asas, conforme a sua espécie. E viu Deus que era bom." Momento Fé no Criador.
1: Os céus declaram a glória de Deus e o firmamento anuncia a obra das suas mãos.
0: Em Hebreus 13:5-6 diz: "Porque ele disse: não te deixarei, nem te desampararei. E assim, com confiança, ousemos dizer: o Senhor é o meu ajudador e não temerei." O renomado evangelista Billy Graham escreveu o seguinte: "Alguns anos atrás, quando nosso filho Ned entrou numa nova escola, ele conheceu alguns meninos da cidade que pensavam que eram muito fortes. Ned nunca teve de confrontar meninos da rua que tinham muita experiência em defender-se e que presenciavam brigas como uma ocorrência regular. Os meninos da cidade logo começaram a persegui-lo. Outro menino, que era amigo de Ned, viu que para nosso filho sobreviver, ele teria de aprender como se defender. Então ele ensinou-lhe algumas bases de karatê e um pouco de outras artes marciais. Depois de muita prática, Ned demonstrou sua nova habilidade no menino que o estava provocando, e os outros pararam de aborrecê-lo. Deus quer nos ensinar como nos defendermos do pecado. Satanás, o principal perturbador, nos ataca em nossos pontos mais fracos e quer nos derrotar para que não sejamos úteis para Deus. Na Bíblia, Deus nos provê treinamento espiritual que nos fortifica interiormente, da mesma forma que o exercício físico e a disciplina podem nos fortalecer exteriormente. Mas como o exercício ou treinamento nas artes marciais, precisamos ser constantes em nossa leitura das Escrituras e disciplinados na aplicação às situações e circunstâncias ao nosso redor. Deus não nos prometeu nos proteger das dificuldades, mas prometeu nos proteger em meio às dificuldades. Nada pode nos tocar fora da vontade de Deus. Se alguma coisa nos toca, podemos estar certos de que foi com o propósito de nos edificar, para sermos testemunhas mais eficazes e fortes, para que Deus possa nos usar para batalhar com o mais cruel perturbador da história, o diabo. Lembre-se, Deus nunca o abandonará, nem o esquecerá.
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0: E agora vamos elevar nossas preces a Deus. Nosso Deus e Pai, nós te agradecemos por teu extraordinário amor e tua preocupação que nos acompanham diariamente. Ensina-nos que o Senhor está no controle de tudo o que acontece em nossas vidas, que possamos nos sentir confortados ao saber que sempre estás aí. Ajuda-nos a aplicar a verdade das Escrituras, a ter comunhão de oração e comprometimento contigo em nossas vidas diárias, através de Jesus. Amém.
1: Que privilégio ter a mesma mão que fez o universo e espalhou as estrelas, escrevendo seu nome no livro da vida. Louve a Deus por isso e declare agora Cristo como seu Senhor e Salvador, buscando a partir daqui o perdão e uma vida correta. Deus alegra-se por todo aquele que assim desejar de todo o coração.

0: 18 horas e 9 minutos.
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0: Previsão do tempo para terça-feira, 14 de julho de 2026. Região Centro-Oeste. Em Brasília, capital federal, o dia vai ser de céu claro. Os termômetros registram mínima de 14 e máxima de 27 graus. A umidade relativa do ar gira em torno de 100 a 30%. Em Goiânia, Goiás, a previsão aponta para céu sem nuvens. A temperatura mínima é de 17 e a máxima de 31 graus. A umidade relativa do ar é de 90 a 20%. Região Nordeste, Fortaleza, Ceará, vai ter uma terça-feira de céu encoberto com possibilidade de chuva durante a tarde. A temperatura marca mínima de 25 graus e máxima de 31 graus. A umidade relativa do ar vai de 90% a 50%. Passo de Camaragibe, Alagoas, comemora aniversário nesta terça-feira sob céu encoberto. A temperatura mínima é de 21 e a máxima de 31 graus. A umidade do ar varia de 90% a 50%. Região Norte. Em Rio Branco, Acre, o dia vai ser de céu encoberto. A temperatura mínima é de 22 e a máxima de 29 graus. A umidade do ar é de 97 a 55%. Itupiranga, no Pará, festeja aniversário com céu encoberto e possibilidade de chuva. A temperatura mínima é de 23 e a máxima de 34 graus. A umidade relativa do ar é de 100 a 50%. Região Sudeste. Em Vitória, Espírito Santo, a previsão é de céu encoberto nesta terça-feira. Os termômetros registram mínima de 17 e máxima de 24 graus. A umidade relativa do ar vai de 90 a 40%. Campinas, em São Paulo. Sopra velinhas diante de um céu claro sem previsão de chuva. A temperatura mínima é de 6 e a máxima de 22 graus. A umidade relativa do ar é de 100 a 30%. Região Sul. Em Florianópolis, Santa Catarina, o dia vai ser de céu encoberto, mas sem previsão de chuva. Os termômetros registram mínima de 12 e máxima de 20 graus. A umidade relativa do ar oscila entre 90 e 70%. Teixeira Soares, no Paraná, celebra mais um ano de fundação com céu claro. Os termômetros registram mínima de 3 e máxima de 17 graus. A umidade relativa do ar fica entre 100 e 50%. Você ouviu a previsão do tempo para esta terça-feira, 14 de julho de 2026. Com informações do IBGE Cidades e do Instituto Nacional de Meteorologia, INMET.
1: O ENARE, Exame Nacional de Residência, continua com inscrições abertas até a próxima quarta-feira para o processo seletivo unificado de ingresso em programas de residência médica, uniprofissional e multiprofissional da saúde no Brasil. No total, são oferecidas quase 6 mil vagas, distribuídas em todas as regiões do país, ofertadas por 158 instituições participantes desta sétima edição do exame. As inscrições são feitas exclusivamente pela internet no site enare-inscrição.conhecimento.fgv.br. A taxa é de R$ 220. As provas objetivas de caráter eliminatório e classificatório serão nas 27 capitais e em outras 33 cidades das 5 regiões do país em 13 de setembro. A classificação final está prevista apenas para janeiro do ano que vem. Os candidatos aprovados terão direito à bolsa mensal de R$ 4.106. O Enare oferta vagas para programas de residência em área profissional da saúde nas modalidades multiprofissional e uniprofissional para as seguintes profissões: biologia, biomedicina, educação física, enfermagem, farmácia, física médica, fisioterapia, fonoaudiologia, medicina veterinária, nutrição, odontologia, psicologia, saúde coletiva, serviço social e terapia ocupacional. A expectativa é de continuidade no crescimento no número de inscritos. Na edição do ano passado, o exame teve mais de 138 mil candidatos, um aumento de 56% em relação a 2024, quando houve mais de 89 mil inscritos. Ayrton Senna da Silva, herói nacional. O piloto tricampeão mundial da Fórmula 1 foi oficialmente reconhecido com o título por meio de lei sancionada nesta semana. Agora ele terá seu nome gravado nas páginas de aço do livro de Heróis e Heroínas da Pátria, que fica em exposição no Panteão da Pátria, na Praça dos Três Poderes, em Brasília. O título é uma homenagem para nomes de destaque com papel relevante na defesa ou na construção do país e foi criado em 1992. Em 2023, Senna já havia sido declarado patrono do esporte brasileiro. No texto do projeto de lei aprovado pela Comissão de Esporte do Senado em maio passado, foi destacado o talento e as conquistas de Ayrton no automobilismo, sua capacidade de unir os brasileiros, além de seu legado na área social através do instituto que leva seu nome, considerado um importante equipamento de promoção da educação e do combate às desigualdades sociais, que já impactou milhões de crianças e jovens. Além de vencer 41 grandes prêmios ao longo da carreira, o piloto conquistou 3 títulos mundiais de Fórmula 1 em um intervalo de 4 anos, em 1988, 1990 e 1991. Senna nasceu na cidade de São Paulo, no bairro de Santana, em 21 de março de 1960 e morreu tragicamente quando competia no Grande Prêmio de San Marino, em Imola, na Itália, em 1º de maio de 1994, com apenas 34 anos.
2: O ministro do Supremo Tribunal Federal, Flávio Dino, determinou o bloqueio de mais de R$ 6.100.000 do ex-deputado federal Eduardo Cunha por suspeita de desvio de emendas parlamentares. Segundo Dino, mesmo sem mandato, o ex-presidente da Câmara teria indicado pelo menos 21 emendas para as cidades de Minas Gerais. A defesa de Eduardo Cunha nega qualquer irregularidade. O ex-deputado é alvo da mesma investigação que bloqueou R$ 119 milhões do presidente do Partido Liberal, Valdemar Costa Neto, também por indicação irregular de emendas. Segundo o ministro Flávio Dino, as emendas indicadas por Eduardo Cunha foram documentadas de forma fraudulenta para ocultar o verdadeiro solicitante. Durante a Operação Transparência, a Polícia Federal identificou no celular da servidora da Câmara dos Deputados, Mariângela Fialec, conhecida como Tuca, mensagens e planilhas que indicam um esquema de direcionamento de verbas comandado por Eduardo Cunha. Tuca seria responsável pela organização e encaminhamento das emendas do orçamento secreto. Para o ministro, o fato de um terceiro, sem atuação no parlamento brasileiro, ter poder e ingerência sobre o orçamento público é gravíssimo. Dino afirmou que a situação materializa o que há de mais nefasto em termos de desvios envolvendo o orçamento secreto. Com informações da Agência Brasil,
3: O Brasil vive uma semana crucial com a iminente decisão dos Estados Unidos sobre a aplicação de 25% sobre as exportações brasileiras. O governo americano deve definir até quarta-feira se o novo tarifaço será implementado, impactando cerca de 4,2 mil produtos e um volume de 15 bilhões em exportações. Em meio às negociações, associações de empresários brasileiros e americanos enviaram uma carta pública aos governos de Lula e Trump, defendendo a ampliação do comércio em setores como data centers, automóveis e minerais críticos, e buscando reverter o tarifaço. O Itamaraty segue empenhado nas conversas, mapeando mais de 40 empresas americanas contrárias à medida. O ministro Alexandre de Moraes, do Supremo Tribunal Federal, proibiu por 90 dias as visitas de Flávio Bolsonaro ao pai, Jair Bolsonaro, após a divulgação de uma carta em que o ex-presidente oficializa o filho como seu porta-voz e candidato para as eleições de 2026. A decisão, na prática, impede que Flávio veja o pai durante o primeiro turno do pleito. A medida de Moraes visa apurar se a carta configura propaganda eleitoral antecipada, um tema que tem gerado debate no cenário político. Fontes próximas a Michele Bolsonaro indicam que ela teria ficado incomodada com o texto, aprofundando ainda mais as discussões internas.
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5: Estamos de volta com o Jornal Conexão Notícias. Agora tem as informações do esporte.
17: A Copa do Mundo de 2026 alcançou uma marca histórica, ao ultrapassar 6,5 milhões de torcedores nos estádios após os primeiros 100 jogos, superando a soma dos públicos das edições da Rússia, em 2018, e do Catar, em 2022. Disputado pela primeira vez com 48 seleções, o Mundial já se tornou o de maior público total da história e entrou na reta final com média de 65.274 espectadores por partida, a segunda maior já registrada em Copas do Mundo. A liderança no ranking de média de público segue com a Copa de 1994, realizada nos Estados Unidos, que teve 68.626 torcedores por jogo em apenas 52 partidas. No entanto, a expectativa é que a edição de 2026 aumente ainda mais sua média, já que três dos quatro jogos restantes, as duas semifinais e a final, serão disputados em estádios com capacidade superior a 68 mil pessoas.
18: O salvadorenho Ivan Barton foi escolhido pela FIFA para apitar a semifinal da Copa do Mundo entre França e Espanha, marcada para esta terça-feira, em Dallas. Será a quarta partida do árbitro no Mundial de 2026. Barton ganhou destaque por ter sido o primeiro a aplicar a chamada Lei Vini Jr. durante a competição, protocolo criado pela FIFA para combater casos de racismo nos estádios. A aplicação da medida ocorreu nas oitavas de final entre Portugal e Espanha, quando um torcedor foi identificado fazendo gestos racistas em direção ao banco da seleção espanhola. O árbitro interrompeu a partida, acionou o protocolo e a segurança retirou o responsável das arquibancadas antes da retomada do jogo. A Lei Vini Jr. prevê uma série de ações para combater o racismo durante as partidas e reforça o compromisso da FIFA no enfrentamento à discriminação.
19: A Espanha chega embalada para a semifinal da Copa do Mundo de 2026. Com uma campanha defensiva histórica, a seleção sofreu apenas um gol em 5 partidas, tornando-se apenas a terceira equipe a alcançar essa fase do torneio com esse desempenho. Antes dela, apenas a França, em 1998, e a Itália, em 2006, chegaram às semifinais com somente um gol sofrido, e ambas terminaram levantando a taça. A equipe comandada por Luis de la Fuente manteve a solidez defensiva durante toda a campanha e só foi vazada nas quartas de final, na vitória por 2-1 sobre a Bélgica. Agora os espanhóis enfrentam justamente a França, em busca de uma vaga na decisão, e tentam repetir o feito das duas seleções que transformaram uma defesa quase perfeita em título mundial.
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0: O Conselho Nacional de Educação definiu os parâmetros para o cumprimento dos 200 dias letivos em localidades onde o calendário escolar tenha sido interrompido por situações como violência, desastres climáticos, emergências sanitárias ou mesmo problemas administrativos ou movimentos de greve. As regras atendem a recomendações do Ministério Público Federal e são válidas para escolas públicas e particulares de todo o território nacional. O processo começou em 2024 a partir de uma ação da Procuradoria Regional dos Direitos do Cidadão, no Rio de Janeiro. A ação teve como base dados do Unicef, do Instituto Fogo Cruzado e de redes da Maré, que mostraram os reflexos negativos de operações policiais e conflitos armados no cumprimento do calendário escolar. Também foi citado o estudo Educação Resiliente, revelando que uma em cada três escolas brasileiras suspenderam os dias letivos em 2023 por causa de eventos climáticos. No ano seguinte, a média nacional de dias sem aula por causa de eventos climáticos extremos dobrou. Os estudantes ficaram afastados das salas de aula por 10 dias em média. A nova resolução exige das redes de ensino um planejamento prévio para evitar decisões improvisadas e respostas desiguais. Entre as medidas, a resolução exige que os sistemas de ensino atuem de forma coordenada com órgãos de segurança, saúde, defesa civil e assistência social. A ideia é evitar que responsabilidades externas sejam deslocadas para as escolas. Toda unidade escolar também deve estabelecer um planejamento prévio e protocolos para identificar os principais riscos, definir níveis de decisão, ter estratégias de comunicação com estudantes e as famílias e as medidas de reposição de dias letivos. As decisões de suspender, adaptar ou retomar as atividades devem ser formalizadas com justificativa, abrangência territorial, duração e os critérios para voltar às aulas. Não dá para improvisar. Além disso, o envio de atividades remotas não substitui as aulas presenciais. Também é exigido um monitoramento focado não apenas nos alunos, mas também na rotatividade de professores, nos afastamentos médicos e nos pedidos de remoção. Suspender as atividades presenciais deve ser uma medida excepcional, sendo preferíveis outras alternativas, se houver condições de segurança, claro. A resolução lembra que o cumprimento de carga horária e dos dias letivos é uma obrigação jurídica, ou seja, os dias letivos não podem ser substituídos pela simples ampliação da carga horária. Agora, com a nova normativa, o Conselho Nacional de Educação mantém uma comissão para acompanhar o cumprimento dos 200 dias do calendário.
21: A Comissão de Constituição e Justiça da Câmara dos Deputados aprovou a admissibilidade da PEC 3 de 2026, que propõe mudanças na forma de calcular o IPVA. A proposta apresentada pelo deputado Kim Kataguiri, do Missão de São Paulo, prevê que o imposto deixe de ser calculado pelo valor de mercado do veículo e passe a considerar o peso do automóvel. O texto também estabelece que a cobrança não poderá ultrapassar 1% do valor de venda e autoriza os estados a concederem descontos para veículos menos poluentes. Hoje, o IPVA é calculado com base no valor de mercado, usando como referência a tabela FIPE. As alíquotas variam entre 1% e 4%, conforme a legislação de cada estado. Segundo ele, os impactos na arrecadação dos estados e outros efeitos da mudança serão discutidos por uma comissão especial que vai avaliar o mérito da PEC. Com a aprovação na CCJ, a proposta segue agora para a comissão especial. Se avançar, ainda precisará ser aprovada em 2 turnos pelo plenário da Câmara dos Deputados.
22: A influenciadora digital Thaís Moura, de 31 anos, faleceu após sofrer um acidente de moto na madrugada de domingo, 12 de julho, em Volta Redonda, no Rio de Janeiro. Ela estava na garupa da motocicleta pilotada por seu companheiro, de 22 anos, quando houve a queda na via Sérgio Braga. Ambos foram socorridos e levados ao hospital, mas Thaís não resistiu aos ferimentos. O condutor recebeu alta médica e a polícia constatou que ele não possuía carteira nacional de habilitação. Uma técnica de enfermagem foi detida no Piauí após tentar levar uma recém-nascida em uma bolsa de maternidade para fora de um hospital. Câmeras de segurança registraram a ação, que foi impedida pela tia da bebê, que desconfiou da funcionária e encontrou a criança dentro da bolsa. A suspeita já havia sido indiciada anteriormente por estelionato. O caso chocou a equipe do hospital e a família da recém-nascida, levantando questões sobre a segurança em ambientes hospitalares.
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2: Conexão Notícias fica por aqui. Voltaremos na próxima edição.
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23: 18 horas e 38 minutos.
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23: ir. 18 horas e 40
26: minutos. 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
27: Terça-feira, 14 de julho de 2026, está entrando no ar mais uma edição do nosso Repórter Destaque. As informações do Brasil e do mundo você confere aqui. E as inscrições para o FIES do segundo semestre de 2026 estarão abertas entre esta terça-feira até o dia 17 de julho e deverão ser feitas exclusivamente pela internet no Portal Único de Acesso ao Ensino Superior. O programa do Ministério da Educação oferece financiamento para estudantes de cursos presenciais e instituições privadas, com avaliações positivas nos sinais e, nesse ano, soma mais de 112 mil vagas, considerando os dois semestres. Do total, metade das vagas é reservada ao FIES Social, destinado a candidatos com renda familiar de até meio salário mínimo por pessoa inscritos no CadÚnico, com possibilidade de financiamento integral. O processo seletivo segue regras do edital do MEC e exige que o candidato tenha participado do Enem sem ter sido treineiro e sem ter concluído o ensino superior financiado anteriormente. Eu sou Kleber Salles e volto daqui a pouco com mais informações. Continue ligado.
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2: 19 horas e 7 minutos.

0: Já está disponível na internet o primeiro teaser da série Prelúdio de Sexta-feira 13, Crystal Lake. O seriado vai estrear no streaming nos Estados Unidos no dia 15 de outubro. Não se sabe ainda quando vai desembarcar no Brasil. Jason será interpretado na série por Kellan Vinson.
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1: Dezenove horas e 55 minutos.
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3: E o consumo de proteína vem aumentando entre pessoas que buscam melhores resultados físicos, mas especialistas destacam que não é apenas a quantidade ingerida que importa, e sim a forma como o nutriente é absorvido pelo organismo. A eficiência do aproveitamento proteico depende de fatores como qualidade da proteína, presença de aminoácidos essenciais, distribuição ao longo do dia e objetivos individuais, segundo entidades como a International Society of Sports Nutrition. Além disso, o momento do consumo também influencia, especialmente no período pós-treino, quando a absorção tende a ser mais eficiente para a recuperação muscular. Estudos indicam que proteínas de alto valor biológico, ricas em leucina, têm maior impacto na síntese muscular, enquanto a ingestão equilibrada ao longo do dia e associada à prática de exercícios potencializam os resultados e contribuem também para a saúde ao longo do envelhecimento. Eu sou Kleber Salles e volto daqui a pouco com novas informações no seu rádio. Fique ligado.
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1: 19 horas e 59 minutos.
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